0: O Love Night vai ao intervalo, mas volta já já com mais emoção e romantismo. 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

0: É hora de uma pequena pausa, mas em instantes a gente retorna com mais canções inesquecíveis. 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
3: O Love Night retorna com mais sucessos românticos para acompanhar você nessa noite.
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0: Vamos dar uma paradinha e em instantes o Love Night continua com mais músicas que marcaram histórias de amor.
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4: Estamos de volta com Love Night, fazendo da sua noite um momento ainda mais apaixonante.

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0: Bem, vamos a um rápido intervalo, mas já já voltamos com Love Night e mais uma sequência de grandes sucessos românticos. 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

0: Love Night vai ao intervalo, mas volta já já com mais emoção e romantismo. 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

As luzes do Love Night vão se apagando devagar, mas o amor continua aceso. Amanhã estaremos de volta com mais músicas que marcaram histórias e eternizaram sentimentos. Até amanhã.

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4: Tá no ar o encontro musical do melhor do Flashback Classe A. Músicas pra recordar e matar muita saudade. É o Top Classic chegando no seu rádio comigo, Daniel Bitello. E as mais belas canções pra você viajar no tempo. Com a gente, um ótimo dia pra você na sintonia. Estamos chegando.
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0: Tomã meu dejame com Thalia, Companheiro, Dominó, Chuck Stevens, Give Me a Happy Night, Luan Santana e Ana Vilela, Trembala e Charlene, Onde Tudo Começou, I Never Been To Me, Top Classic, começando.
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Faça chuva ou faça sol, a melhor sequência de músicas. Os sucessos do passado estão desfilando, vão passando por aqui e a gente recordando junto. Grandes canções, eu e você, ouvinte do Top Classic, você que ouve, você que gosta da boa música, sucessos que marcaram época. Afinal de contas, viver e saber do que

0: de bom, o que foi passado nunca é demais. E vivenciarmos esses presentes no futuro, melhor ainda. Top Classic, daqui a pouco, com muito mais pra você. Estamos de volta com o Top Classic pra você.
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0: Comigo, Daniel Bitello. E o melhor do flashback no seu rádio.
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0: e a gente viajando no tempo, a máquina do tempo já em plena atividade, para você ouvindo Top Classic.
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0: A melhor sequência de músicas dos anos 60, 70, 80 e 90, rolando por aqui no Top Classic. Intervalo é pequenininho, já já a gente volta.
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0: A melhor sequência de músicas dos anos 60, 70, 80 e 90, rolando por aqui no Top Classic. Intervalo é pequenininho, já já a gente volta.
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é sucesso a todo instante. Pra viajar no tempo no Top Classic, que vai ficando por aqui. Obrigado pela amizade e pela sintonia. Até a próxima. Tchau, pessoas.

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5: Preparem-se para uma dose de nostalgia musical. Por aqui, Valquíria Rios, e vocês estão sintonizados no Remember. Vamos juntos relembrar os grandes clássicos que fazem parte da trilha sonora das nossas vidas.

Legal. 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

0: Obrigada, queridos ouvintes do Remember. O programa de hoje está encerrando por aqui, desejando a todos um fim de semana espetacular. Estaremos juntos novamente na segunda-feira para mais uma viagem no tempo. Bom descanso e até breve.
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2: Olá, 5 horas 28 minutos, sabadão 11 de julho do ano 2026, Nova Cultura FM 90.1 até às 7 horas da manhã, com melhora da música sertaneja no seu rádio, na companhia da Padaria Central, JM Autos e Picapes, Barbizan da Construção e Varejão e Sacolão WN do Lavia. Nos computadores, trabalhando comigo Alexandre Dias, a programação Hélio de Pontes. Seja bem-vindo, seja bem-vinda até às 7 horas da manhã. Participe do nosso programa 3242-1258, WhatsApp da melhor, 3242-1258. Abrindo o programa, Urutu Cruzeiro com Tião Carreiro e Pardinho, depois tem Ronaldo Viola e João Carvalho. Volta por cima, bom dia.
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3: A 96ª Semana do Fazendeiro, promovida pela Universidade Federal de Viçosa, em Minas Gerais, terá ampla participação do sistema FAENG-SENAR em 2026, com uma programação robusta de capacitações voltadas ao fortalecimento do agronegócio mineiro. Entre os dias 18 e 26 de julho de 2026, serão ofertados 53 cursos e oficinas, totalizando 547 vagas destinadas a produtores rurais, trabalhadores do campo, estudantes e demais interessados em qualificação profissional e geração de renda. O avanço do fenômeno El Niño na temporada 2026-2027 acende um sinal de alerta para o agronegócio brasileiro e para o mercado global de commodities. Segundo análise da consultoria Agro Itaú BBA, existe elevada probabilidade de ocorrência de um evento forte a muito forte nos próximos meses, cenário que pode provocar alterações significativas nos padrões climáticos, impactando a produção de grãos, açúcar, café, frutas e outras culturas estratégicas.
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0: É, agora 5 horas e 41 minutos e o cafezinho está pronto, sabadão, está em casa, está de folga hoje, não preparou o café da família? 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Um abraço aos amigos aí ligados em nosso programa, na Chácara Refúgio do Faizão, ali pertinho do Campestre, o Edson Gonçalves Leite, olha lá o Edson, a Vera Lúcia Leite, um abraço. No Jardim Vera Cruz, João Feitosa, a esposa Marlene, no São Cristóvão, Altair Bovo, seu Altair da bicicleta. Alô, Nego Velho, Adilson Juliano Frederico, a Josiane, a Isadora. Um abração pro Nego Velho. Luiz Avanço, também tá ligado aí na 90.1. No áudio, nós temos aí o Zé Frigo. Alô, Zé Frigo, bom dia.
1: Bom dia, Jorge Luiz. Bom dia, Alexandre Dias. Aqui é o Zé Frigo. Ô, Jorge. Eu quero ouvir uma música, Alexandre, pode escolher, tá, Alexandre? Eu quero oferecer hoje o Zé Carlos Garcia, que tá sempre ligadinho, tá? Quero oferecer Pé de Pato, quero oferecer todo o pessoal do Sacolão Lavinha, quero oferecer para todo o povo aqui da Bandeirante. Quero oferecer também para todo o povo ali da Aparecida, Bitirama, povo da roça, da fazenda, do sítio, enfim, todos estão ligadinhos na programação, tá? Que todos tenham uma ótima fim de semana, tá? Que Deus abençoe a todos. Falou, Jorge. Bom dia a todos.
0: Falou, Zé Frigo. Ah, para você, Deus e eu no sertão, Vitor e Léo, daqui a pouquinho, tá? Tem vamos mandando um abraço também lá em Bitirama, o Cláudio Mendes e a Vera Lúcia em Bitirama. Alô, Cláudio Mendes, Vera Lúcia de Bitirama, um abraço. O Cláudio Feitosa e a Nilva também estão ligados. Alô, Cláudio Feitosa, no bairro Areias, o Anísio, a Rosa e a Fernanda, um abraço para eles também. Temos agora o Ulisses Company, lá do Cogiba. Alô, Ulisses, bom dia.
2: Bom dia, Jorge Luiz, bom dia, Alexandre Dias. Vamos ver de Paulo e Paulinho, nada mudou. Pai aí pro Candinho, pro nosso amigo Luiz Mais, cabecinha de abóbora, a Oliveira Filho, vai lá pro Tomás, neto do Jorge Luiz, beleza? Lá pra dona Vandinha do Café, pra dona Neide, pra dona Isilda Quadro, pra dona Fátima Garbim, lá pra Sidney Falanque, pra todo mundo que tá na escuta aí, vai lá pra Laurinha, pra Margarida, pra Terezinha, pra Celinha, e lá pro Cumim, pro Frigo. Vai lá pro nosso amigo Romano, Miguel Romano, lá pro nosso amigo Borracheiro também lá, o amigo companheiro São Paulino, beleza? E para todo mundo aqui, tá na escuta aí. Fica com Deus e um bom final de semana.
0: Falou, Ulisses, um abraço, bom final de semana, 5h46, vamos que vamos.

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3: Demora em registro de defensivos agrícolas pressiona setor e afeta a competitividade no Brasil. Atrasos na análise de registros de agroquímicos impulsionam judicialização e aumentam insegurança jurídica no mercado. Agro brasileiro sofre mais de 39 mil ataques cibernéticos em 2025 e alerta cresce com o avanço da conectividade no campo. Digitalização do agronegócio amplia produtividade, mas expõe o setor a riscos cibernéticos. Especialistas defendem integração entre segurança física e digital para garantir continuidade operacional. Brasil abate 10,29 milhões de bovinos no primeiro trimestre e participação de fêmeas atinge 49,9%, aponta IBGE. Volume é o maior da série histórica para o período, com crescimento anual de 3,3% e avanço da participação de fêmeas quase no equilíbrio com os machos.
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0: 6:02, a nossa frase do dia de hoje enviada pela nossa ouvinte, a dona Vanilda Alves Raimundo. Dona Vanilda, um abraço, obrigado pela frase. Segundo a dona Vanilda, a alegria não está nas coisas, está em nós. Bom dia.
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0: 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O Edinho está curtindo aí 90.1. Alô, Edinho, um abraço. Orival Fred, ex-vereador Orival Fred, a Sueli, um abração para ele. Licinho Lampa, Cássia, bom dia. O Adevair Dalono Magrão, um abraço para ele. Ulisses Comim, no Jardim Califórnia, está sintonizado também. Em Taquaritinga, Sítio Verde Flora, Maria Rosa está curtindo nosso programa. Em Itaiaçu, Giada. Alô, Giada, aí em Itaiaçu, um forte abraço, bom dia para o Giada, a todos aí de Itaiaçu. Temos áudio? Ah, lá do nosso amigo Lavia, o Luciano Capelani. Bom dia, Luciano.
1: Bom dia a todos os meus amigos aí do cenário sertanejo. Alô, Jorge Luiz, alô, Alexandre Dias. Um grande abraço a todos vocês aí. Manda uma música para nós aqui do Lavia, tá? É, o pessoal aqui da padaria já tá na produção aqui e sempre curtindo vocês aí do cenário sertanejo, tá bom? Ah, e mandar especial também pra Wanda, Wanda aí da rádio que sempre faz aquele café gostoso, né? Wandinha, beijão para você, tá bom? E aí para todos os ouvintes também. Um abraço a todo o pessoal da Nova Cultura. Valeu!
0: Valeu, meu amigo. Bom final de semana. Um abração a todos aí do Varejão do Lavia, na Rui Barbosa. Um abração também para a Tatinha da Transportadora no Jardim Eldorado. Alô, Tatinha. Maria Zilda Marcelino, na Florindo Cestária. Clarindo e Miranda também estão ligados na 90.1. Agora, lá de Fernandes Press, a nossa ouvinte Cecília Santiago. Bom dia, Cecília.
2: Bom dia, Jorge Luiz, tudo bem com o senhor? É a Cecília Santiago de Fernando Presque. Estou da cura do meu esposo, para a Priscila de Cantando, minha amiga, para o Zé Frigo, para o Pé de Pato, para a mulher lá do Vera Cruz, para o seu Zaguinho, para a Maria de Nobre, para o Pema Santiago, para a Maria Júlia Santiago. Para todos os ouvintes, um feliz sábado. Fica com Deus, que Deus abençoe a todos nós. Tchau, fica.
0: Alô, Cecília, um abraço para você aí, atendendo o pedido aí também do nosso amigo Luciano Capelani. Minha herança com a Ana Castela. 6:06, bom dia.

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3: O avanço de lagartas em áreas de pastagens tem acendido um alerta no setor pecuário brasileiro. Antes consideradas pragas ocasionais, espécies como a lagarta do cartucho vem registrando aumento de ocorrências nos últimos anos, impulsionadas pela intensificação dos sistemas produtivos e pela expansão de áreas agrícolas transgênicas. O cenário preocupa produtores porque o ataque dessas pragas pode comprometer rapidamente a formação das pastagens, reduzindo a disponibilidade de forragem e impactando diretamente o desempenho do rebanho. O Rio Grande do Sul será palco, em 6 de agosto, do primeiro Simpósio de Insumos Agrícolas de Base Orgânica, evento inédito promovido pela Associação das Indústrias de Fertilizantes Orgânicos do Rio Grande do Sul. A programação será realizada em Bento Gonçalves, na Serra Gaúcha, com participação gratuita, mediante inscrição. O encontro surge em um momento de forte expansão do mercado brasileiro de insumos orgânicos.
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0: 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Um abraço para o nosso amigo Prata, o Pratinha, lá do Parque Cosmo. Está pedindo a música, oferece para o Sebastião Dias, para o Donizete Morelli, para o Cumim, para o Lagoa, para o Brito lá do Poço, e também para os amigos e para as netas também. O Prata pediu aí, o Breno e Matheus, descer para ABC. Prata, vamos tocar daqui a pouquinho, tá bom? Hoje está aniversariando a jovem Camila Maciel. Alô, Camila, parabéns, parabéns aí da tia Wanda, aqui da rádio, e dos pais Estevão e Alice. Parabéns para Camila Maciel, aniversariando hoje. Bastante saúde para Camila. Temos áudio da Rodoviária Cumim. Alô, Cumim, bom dia.
1: Bom dia, Jorge Luiz. Bom dia, Alexandre Dias. Eu queria ouvir hoje com Léo Canhoto e o Robertinho, meu velho pai. Ofereço para todo mundo que está curtindo o nosso programa, para todos os aniversariantes, para todos do Agro Táxi Cumim, para todas aquelas pessoas que mandam alô, um abraço para a gente aí todo dia de manhã. Obrigado, bom dia, bom trabalho, bom final de semana.
0: Alô, Cumim, bom final de semana, 6h25, daqui a pouquinho, tá? Vamos atender você e o Prato também com o Breno e Matheus. Agora tem o Pé de Pato, o homem da sorte, Geraldo Rodrigues. Alô, Pé de Pato, bom dia.
2: Bom dia, Jorge Luiz. O Pé de Pato. Ô, Jorge, hoje o meu bom dia vai pro Reginaldo, pro seu Antônio Bidim, a família Bidim, pro Carlinho Sena, pra dona Sueli da Nutrialto e o seu Dito, pra dona Isabel do Churro, seu Zé, pra família Simão, pra família Galvão, família Tosete, pro seu Severino Borracheiro, pro pessoal lá do supermercado Cogiba, o pessoal lá do Sacolão do Lavia, pro Zé Ponte, e para o Donizete Leite. E para todos que estão ouvindo, para minha esposa, Ana Paula, para a professora Meire, e para o Dogão do Cachorro Quente, para o Big Benê.
0: Alô, meu amigo, um abraço, bom final de semana. Vai para o Wagner Bueno Centenário. Alô, Wagner Bueno, está curtindo? Seu Jaime Cecílio Danhão, o barbeiro Jaime Cecílio, também está ligado no 90.1. 6h26, vamos que vamos.

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5: Safra 2026-2027. Moagem de cana desacelera, açúcar recua e etanol ganha espaço no Centro-Sul. Produção de açúcar cai mais de 25% em maio, enquanto fabricação de etanol avança, impulsionada pela demanda e pela competitividade do biocombustível. Milho safrinha no Paraná enfrenta desafios climáticos, mas mantém potencial para produção recorde. Chuvas frequentes, pressão de pragas e risco de El Niño exigem atenção dos produtores durante o avanço da colheita da segunda safra. Embrapa lança cultivares de hortaliças não convencionais e amplia a oferta de plantas alimentícias não convencionais no Brasil. Novas variedades de Bertália e Caruru chegam ao mercado com padrão genético definido e foco em diversificação alimentar e agricultura sustentável.
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0: 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Está na nova, está com tudo? Participe do nosso programa. Lembrando você, meu amigo, minha amiga, que o Mima realiza neste domingo sensacional Brincadeira Dançante. Começa às 18h30, vai até às 23h, animação da banda Os Colorados, com sorteio de brindes, viu? Aceita cartão e Pix, não será cobrada a mesa. Informações com a Maria pelo celular 992617991, 992617991. Portanto, neste domingo no Mima em Monte Alto, Brincadeira Dançante com a banda Os Colorados. É no Mima, compareçam, é domingo, amanhã, tá? 6h38, um abração para dona Eliane Mara no Veracruz. Alô, dona Eliane Mara, tá curtindo aí o nosso programa, um abraço. O Dito e a Sueli da Nutrialto. Alô, Dito, alô, Sueli, amigos aí da Nutrialto, um forte abraço. A Tatiane Silva em Bebedouro, tá curtindo o programa. No Bandeirantes, o Esquilo. O Faca, o nosso amigo Valdeciro Faca, Lambreteiro, Valdir, Valdenir Luiz, a Ana Maria também estão ligados no nosso programa. Temos o áudio? Ah, lá do Jardim Santa Rita, a Soninha lá do Santa Rita. Alô, Sônia, bom dia.
1: Bom dia, Jorge Luiz, bom dia, Alexandre. É a Sônia aqui do Santa Rita. Quero ouvir a música Prefácio. E oferecer para todos que curtem o programa, para minha família, para vocês. A todos um ótimo dia e bom final de semana, viu? Abraço, Deus os abençoe.
0: Alô, Soninho, um abraço. Em São Paulo, na capital, Luciana Dolce. Alô, Lu, aí da capital, Grande São Paulo. Está curtindo aí, mandando um abraço para a avó Santa Terezinha aqui em Monte Alto. Um abração para ela também. No Barreiro 2, Orizes Franzolim, Frauzina e Luciana, ligados na 90.1. 6h39, vamos com música?

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2: A piscicultura brasileira segue em expansão e encontra nos viveiros escavados um dos principais sistemas de produção para pequenos e médios produtores. A adoção de tecnologias de manejo, aliada a práticas de gestão mais eficientes, tem impulsionado a produtividade e reduzido riscos na atividade aquícola. Em 2024, o Brasil produziu cerca de 968 mil toneladas de peixes cultivados. O desempenho reforça o papel da piscicultura familiar, especialmente em sistemas de viveiros escavados, que concentram grande parte da produção nacional. A cidade de Carambeí, nos Campos Gerais do Paraná, será palco de um dos principais encontros técnicos do agronegócio brasileiro. A 9ª Conferência Brasileira de Pós-Colheita acontece entre os dias 12 e 14 de agosto, reunindo especialistas, produtores, pesquisadores e empresas do setor. O evento será realizado em conjunto com o 13º Simpósio Paranaense de Pós-Colheita de Grãos, no Pavilhão Frísia, localizado no Parque Histórico de Carambeí.
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0: É agora 6 horas e 52 minutos, direto de Araraquara, o repórter rodoviário João Batista com os destaques das estradas para a Hora da Notícia.
1: Diretamente de Araraquara, vamos à nota de destaque para nosso boletim. Na rodovia Marechal Rondon, em promissão na região de Lins, uma colisão traseira entre um automóvel conduzido por um motorista de 81 anos e uma motocicleta matou um motoqueiro de 35 anos. Os detalhes eu conto para você daqui a pouco no seu rádio.
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0: E hoje, dia 11 de julho, comemora o Dia Nacional do Trabalhador de Serviços Telefônicos, Dia do Rum, Dia do Cavalo, Dia da Piscina, Dia da População, Dia do Socorrista também. Aniversariando hoje, a cidade Andradina, São Paulo, 89 anos. E amanhã, dia 12, comemora a inauguração do Ginásio de Esportes Babi Barione. O Babi Barione foi inaugurado no dia 12 de julho, no ano de 1980. 12 de julho, no ano de 1980, a inauguração do Ginásio Babi Barione. Aniversariando hoje, a jovem Camila Maciel. Parabéns da tia Wanda, Wandinha aqui da rádio, dos pais Estevão e também Alice, parabéns para Camila Maciel pelo aniversário hoje, dia 11 de julho. Bastante saúde para ela.
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0: 6:55, 3242-1258, o WhatsApp da Melhor, tá na Nova, tá com tudo. Participe do nosso programa, 3242-1258, no áudio.
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0: No áudio nós temos a dona Isabel Mendes, a Isabel Churros, tá lá em Fronteira, no rancho, tá pescando. Alô, dona Isabel, bom dia pra senhora.
2: Bom dia, Jorge Luiz, bom dia, Alexandre. Vou mandar uma música para meus amigos, para Fátima Garbim, para Sueli de Abreu, para Estela Tabaque, para o seu João lá de Vista Alegre, para Nívio Cláudio, para Vani Feitosa, para o Rubão e a Débora, para Maria Clara, para Fátima e Miguel lá do Vale do Sonho, pro Pinduca e a Cida, pro Toninho e a Clarice, pro meus filhos, minhas noras, né, meu genro, e pro Zé, meu marido, e para você, Jorge Luiz, e pra Carmen, pro Alexandre e a família dele. Um bom dia, né, e que Deus abençoe a semana nossa.
0: Alô, dona Isabel, um abraço, bom final de semana, obrigado. Rogerinho do rádio, bom dia, Rogerinho.
3: Oi, meu amigo Jorge Luiz, de Alexandre Dias. Hoje eu quero ouvir Caçador de Choro, Gustavo Mioto. Eu vou mandar para a Érica, para a Joaninha, para a Vani, para o André Campestre, para o Luciano da Alvorada, para a Clarice Martins, para o Danizete Morelli, para o Pé de Pato e para a turma do Barracão aqui do Jaqueline, tá? E para toda a turma que está trabalhando na loja tomando um cafezinho, tá bom? Tá na cultura, tá bom demais.
0: Alô, Rogerinho, um abraço, bom final de semana, 4 minutos para 7 da manhã.

6:59, vamos embora, a gente volta segunda-feira, 5:30 da manhã, na companhia da Padaria Central, JM Autos e Picapes, Barbizão da Construção e Varejão em Sacolão da Brenda da Via. Na mesa do som, nos computadores, trabalho comigo, Alexandre Dias, a programação feita por Hélio de Pontes. Bom dia a todos, bom final de semana, até segunda-feira. A seguir, o Jornal Primeira Hora pela Rede Bandeirante de Rádio, às 7:30, Hora da Notícia, primeira edição, a apresentação do companheiro Daniel Palma. Bom dia a todos, bom final de semana.

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1: 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Hora oficial do Brasil, 7 horas.
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1: Durante 7 horas e 2 minutos, vamos aos Estados Unidos. Informações todas da Copa do Mundo. Está chegando na sua reta final. Alô, Ricardo Capriotti, bom dia.
5: Oi, Robson, bom dia a você, a Silvânia, todo mundo que está conosco em mais essa edição do Primeira Hora aqui em New Jersey, a costa leste dos Estados Unidos. São 6 horas e 2 minutos, estamos amanhecendo com 21 graus de temperatura e 25 de sensação térmica. Vem aí mais um dia de verão no hemisfério norte. E a Espanha já se prepara para o duelo da próxima terça-feira, 4 da tarde, em Dallas, uma semifinal que vai pegar fogo, Espanha e França. Os espanhóis garantiram passagem para a semifinal ao derrotar a Bélgica nesta sexta-feira por 2-1 e teremos então esse jogo já confirmado, a primeira semifinal definida desta Copa do Mundo. Hoje vamos ter a segunda semifinal conhecida dos dois jogos que serão disputados. Às 10 da noite, pelo horário de Brasília, a Argentina enfrenta a Suíça. Esse jogo que tem muita coisa envolvida, afinal de contas, estamos falando aí de Lionel Messi de um lado e de uma seleção que vai tentar levar o jogo de qualquer maneira para a prorrogação e os pênaltis à Suíça para tentar avançar de maneira inédita. Pela primeira vez na história, a Suíça disputar uma semifinal de Copa do Mundo. Mas antes disso, às 18 horas em Miami, tem outro jogo espetacular desse Mundial. Inglaterra e Noruega. Sim, a Noruega de Haaland e Odegaard, que nos tiraram da Copa, que nos eliminaram do Mundial aqui dos Estados Unidos, vão se enfrentar em Miami. E lá está o repórter Paulo do Vale, que tem mais informações desse encontro de Haaland e Harry Kane. Quem vai se dar melhor, hein, Paulo do Vale? Bom dia.
6: Bom dia, amigos. Olha, eu não sei se hoje teremos tempo ruim para esse grande duelo entre Inglaterra e Noruega aqui em Miami, mas na noite anterior, de sexta para sábado, nas últimas horas, choveu bastante na cidade de Miami, que pode ser até uma boa notícia, né? Para dar aquela limpada no tempo, já que faz muito calor por aqui. E a verdade é que choveu muito pouco, né? Ao longo da Copa do Mundo, aqui na região da Flórida, em Miami. E é o seguinte, a Inglaterra chegou por aqui, a gente vem noticiando nos últimos dias, né? A Noruega vem treinando. A Inglaterra chegou por último, inclusive com a entrevista do Thomas Tuchel, treinador alemão, que falou a respeito de Carlo Ancelotti. Pois é, provocado por um jornalista brasileiro sobre uma questão de identidade de seleção, né? De mudar talvez uma identidade, que é o que a gente vem falando muito a respeito dessa mudança da postura da Inglaterra, mas ele foi indagado a respeito também do Ancelotti, né, que talvez tenha mudado um DNA, uma identidade da seleção brasileira, que na verdade há muito tempo não tem mais esse DNA, né, que a gente cobra tanto do Brasil, e não teve também com o Carlo Ancelotti, e quem acompanha futebol sabe que o Ancelotti não daria essa cara, né, que o torcedor brasileiro quer ver a seleção. E o Tuchel, na verdade, não entrou muito em polêmica, em debate a respeito disso. Diz que tenta apoiar os jogadores, tenta construir uma plataforma para eles, para mostrar as suas qualidades. E disse o seguinte a respeito de Carlo Ancelotti, que admira muito Carlo. É um dos técnicos de maior sucesso e um cavalheiro. E tem muita certeza que ele fez o seu melhor. É só futebol às vezes, você tem que sofrer em derrotas para voltar mais forte. É isso que disse Thomas Tuchel, treinador estrangeiro em uma seleção, assim como Carlo Ancelotti. Hoje o Tuchel tenta levar a Inglaterra a uma semifinal de Copa do Mundo, hein? Faz tempo que a Inglaterra persegue esse título.
5: E esse jornalista que fez a pergunta ao Thomas Tuchel, que deu o que falar aí sobre o estilo de jogo, foi o nosso Elia Júnior, né? O Elia perguntou lá pro Tuchel e causou ali uma confusão na coletiva, e essa resposta aí do Tuchel hoje está rodando todo o planeta. Muito bem, vamos ter então esse encontro envolvendo, de um lado, Harry Kane, do outro lado, Haaland. E o Leandro Quesada vai fazer um raio-x desse encontro e dessas duas personalidades mundiais que se encontram hoje disputando as quartas de final da Copa do Mundo. Fala aí, Quesada, bom dia.
7: Olá, bom dia, Ricardo Capriotti. Um inglês contra a Inglaterra. A Copa do Mundo sem fronteiras, em que alguns craques não defendem exatamente o país onde nasceram, marca hoje o encontro de Haaland contra o English Team. Haaland nasceu na cidade de Leeds, na Inglaterra, onde o pai Alf jogava à época. O atacante do Manchester City poderia ser companheiro de Kane e do amigo Jude Bellingham na Inglaterra, mas preferiu defender a terra do pai e da mãe. Haaland, autor de 7 gols até aqui, eliminou o Brasil na Copa e agora terá a missão de levar os Vikings à semifinal. Do outro lado está Harry Kane, a arma inglesa que já fez 6 gols neste Mundial de Futebol. Quem vencer esse duelo encara Argentina ou Suíça na semifinal, a penúltima etapa antes da grande decisão. E com os dois em campo, a garantia de muitos gols no Hard Rock Stadium. Ricardo Capriotti.
5: E olha, para fechar aqui, vamos descobrir quantos jogadores ingleses vão colocar no bolso caso vençam a Copa do Mundo, levantem a taça aqui nos Estados Unidos. João Paulo Capelanes descobriu esse número. Fala aí, Capelanes. Bom dia.
8: Fala, Capri, abraço pra você, bom dia pra quem nos acompanha no Primeira Hora da Bandeirantes. Vamos falar de dinheiro e não é só da premiação da Copa do Mundo, não. A Inglaterra tem um acordo milionário com os jogadores e a comissão do técnico Thomas Tuchel em caso de título desta Copa do Mundo 2026. Segundo o jornal inglês The Guardian, um dos mais importantes da Europa, inclusive, caso a seleção britânica vença o torneio, 15 milhões de libras, cerca aí de 103 milhões de reais, serão destinados aos jogadores. Outras 3 milhões de libras, aproximadamente 21 milhões de reais, serão pagas ao técnico alemão Thomas Tuchel, além da sua equipe técnica, que receberá cerca de 7 milhões de reais pela conquista. Já são valores incríveis, sem contar que o campeão da Copa garante 50 milhões de dólares de premiação e o vice-campeão 33 milhões de dólares. Então, para a Inglaterra seguir com tudo isso, essa expectativa e garantir essa grana, precisa seguir no Mundial e vencer a Noruega hoje às 18h em Miami, claro, com transmissão da Bandeirantes. Já pensou, Capriotti? Essa graninha dava para pagar uns boletos por aí, dava não? Um abraço para você.
5: Dá para fazer a feira hoje, né? Tem feira aí na sua rua, tem feira aí na sua cidade. Dá para fazer uma feirinha boa nesse sabadão. Já, já eu volto aqui dos Estados Unidos com mais informações da Copa do Mundo. Agora eu retorno a São Paulo com vocês, Robson e Silvânia.
1: Valeu, Capri. São 7h09.
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1: O presidente do PL rejeita suspeitas de envolvimento dele num suposto esquema irregular de repasse de emendas parlamentares.
2: Ontem, o ministro do Supremo, Flávio Dino, determinou o bloqueio de quase 120 milhões de reais de Valdemar Costa Neto.
1: De Brasília, o repórter da Band, Alex Guzmão, tem mais informações.
20: A Polícia Federal afirma que identificou indícios de que o presidente nacional do PL, mesmo sem mandato, atuou em conjunto com três servidores da Câmara para definir o destino de pelo menos 21 emendas parlamentares. Somadas, elas chegam a 119 milhões de reais.

0: no turismo os 24. Pode ser? Segundo a PF, seriam 24 milhões em emendas. No dia seguinte, Garigan pergunta a Mariângela se o valor do presidente Valdemar já havia sido fechado. Ela responde, se puder trocar tudo turismo, ótimo. Na sequência, o advogado diz, 24 milhões está bom. Em outra mensagem, Nara diz a Mariângela que Valdemar pede troca em indicações de emendas. Com base nos relatos da PF, o ministro do Supremo, Flávio Dino, determinou a suspensão da execução das emendas parlamentares que ainda não foram pagas e ordenou o bloqueio de 119 bilhões em bens de Valdemar Costa Neto para eventual ressarcimento. Na decisão, Dino ressaltou que a apuração mostrou que as emendas eram encaminhadas com a indicação falsa de deputados federais, como solicitantes, para dar aparência de legalidade a pedidos feitos, na verdade, por alguém que não era parlamentar. Em nota, a defesa de Valdemar nega irregularidades e afirma que a decisão é baseada em suposições e criminaliza a atuação político-partidária. Os advogados sustentam que o diálogo entre dirigentes partidários e parlamentares faz parte da atividade política e, por si só, não configura crime. A defesa se diz preocupada com o bloqueio do patrimônio de Valdemar e lamentou a divulgação de uma investigação ainda em fase preliminar, especialmente em um momento de sensibilidade institucional e eleitoral.
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2: A mesa diretora da Câmara oficializa a perda de mandatos de deputados federais e repasse dos cargos a dois novos parlamentares para a casa.
1: A decisão foi publicada em edição extra do Diário Oficial após determinações da Justiça Eleitoral.
2: De Brasília, repórter Afonso Marangoni.
3: A mesa diretora da Câmara declara a perda dos mandatos dos deputados Paulão, do PT, e Daiane Bittencourt, do União Brasil. Eles foram obrigados a deixar as vagas em razão do novo cálculo dos votos das eleições de 2022. O estado de Alagoas passa a ser representado por Nivaldo Albuquerque, do Republicanos, que fica no lugar de Paulão. Já Priscila Costa, do PL, atualmente vereadora em Fortaleza, assume a cadeira de Daiane Bittencourt na bancada cearense da Câmara. O advogado especialista em direito eleitoral, Alberto Rolo, ressalta que a demora em definir o titular de uma vaga traz prejuízos.
4: A questão da demora da definição dessas cadeiras, então, muitas vezes até pela demora da justiça eleitoral, atrapalha a representatividade dos estados, porque os estados não sabem, pelo menos uma cadeira em cada um, quem é que está no exercício correto do mandato. Às vezes, algum representante pode ter participado de votações importantes e ele não devia estar lá. Quem devia estar lá são esses que a mesa da Câmara só conseguiu chamar agora.
3: Alberto Rolo destaca que o recálculo afeta a correlação de forças na Câmara e no Estado.
4: Então isso atrapalha, né? Um equilíbrio de forças nos estados e atrapalha um equilíbrio de forças na própria Câmara dos Deputados. Então isso é ruim. Agora vamos fazer a ressalva que a Justiça Eleitoral é uma das mais céleres, mais rápidas do Brasil. E mesmo assim, se houve essa demora, realmente atrapalha para a cidadania, a própria representatividade da cidadania. Então, na medida do possível, a Justiça Eleitoral tem que esperar esgotar todos os recursos, mas tem que ser ainda mais ágil, mais rápida do que já é.
3: Nesses casos, a perda de mandato não depende de votação no plenário. A Câmara apenas formaliza a decisão da Justiça Eleitoral.
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0: Bom dia em Monte Alto, são 7 horas 25 minutos. Hoje, sábado, chegou o final de semana, dia 11 de julho de 2026, pela Rádio Cultura FM 100,9, internet, aplicativo, YouTube, Facebook e também pela Nova Cultura FM 90.1, a Hora da Notícia, primeira edição. Apresentação de Daniel Palma.
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0: Final de semana, como vai ficar, né? Expectativa grande. Nós estamos no inverno, a gente sabe disso. Mas realmente mais na noite e também nas madrugadas que as temperaturas estão caindo um pouco. Agora pela manhã é um pouquinho mais fresco, mas ainda não atuou, né, como se diz aí, naquele inverno um pouco mais rigoroso. Temos expectativas aí, segundo o que está falando a meteorologia, de haver uma mudança nos próximos dias, através de algumas frentes frias que estão passando pela nossa região, mas não estão tendo força para mudar esse cenário, né? Ou seja, tempo seco, né? O sol é o destaque, está firme, não temos nuvens no céu e a umidade relativa do ar já está em estado de emergência, ou seja, precisamos tomar bastante água, nos hidratar, porque o tempo está realmente muito seco, principalmente para quem realmente tem problemas aí de saúde, alergias, né, problemas com poeira, essa questão toda. E a amplitude térmica também está tendo. A mínima 15 e a máxima hoje pode chegar aos 26 graus. Agora, nos termômetros Cultura, 20 graus. E neste momento, para você que está nos acompanhando pelas redes sociais, vê ao vivo da nossa câmera, como eu acabei de falar agora, a gente não vê nenhuma nuvem no céu nesse exato momento, nessa imagem que nós estamos vendo ao vivo no centro da cidade, inclusive o sol realmente brilhando e o dia está começando realmente muito lindo.
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0: Destaques desta edição: 6x1. Aquela PEC também da segurança e as terras raras. Senado deve entrar em recesso com essas pautas travadas. A Polícia Federal promete manter repressão a facções durante as eleições e cita defesa da liberdade do eleitor. E o tarifaço, também muito polêmico. Setores produtivos do Brasil e também dos Estados Unidos defendem uma negociação entre os dois governos. Dívida dos brasileiros somam quase 250 bilhões de reais. E bate novo recorde, ou seja, muitas pessoas estão aí endividadas. NASA está recrutando voluntários para uma simulação de um ano na Lua e Marte. Quem é que vai se candidatar, hein? Flávio Bolsonaro diz estar aberto a conversar com Michele e espera uma união contra o atual governo. Vacinas contra a Covid-19 serão atualizadas contra aí novas variantes. Você já tomou a sua? Está com a carteirinha tudo certinho com relação às vacinas da Covid-19? Poluição do ar pode comprometer a fertilidade masculina, sugere um estudo. E no esporte, hein? Vamos dar um giro agora. Lembrando que amanhã, domingo, pelo Brasileirão, Série B, tem 5 partidas. Brasileirão continua, né? Pela Série B. Pela Série A, vai retornar agora na próxima semana. Copa do Mundo, pelas quartas de final. Hoje, mais 2 partidas. Noruega e a Inglaterra, às 18 horas. E a Argentina pega a Suíça, às 22 horas. França e Espanha vão se enfrentar pela semifinal na próxima terça-feira, às 16 horas. Olha só, hein? Já está se formando os finalistas para a grande final da Copa do Mundo. E pela Liga das Nações de Vôlei Feminino, o Brasil ganhou da Polônia por 3 sets a 1, mas perdeu da Tailândia por 3 sets a 0. Esses são os destaques e o noticiário vem aí.

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1: As informações para você do plantão policial, nós tivemos através da Guarda Civil Municipal, os patrulhamentos que continuam, né, em toda a cidade, também na área rural. Falando em área rural, aquela operação Campo Seguro que continua através da Guarda Civil Municipal, que é muito importante, né, para coibir os furtos aí de transformadores, de fios envolvendo cobre, também veículos e implementos agrícolas. Essa operação que não para, através da Guarda Civil Municipal, conhecida como Campo Seguro. Nós temos também a Guarda Civil Municipal, que continua com a sua base lá no cemitério, trazendo a segurança. Haja vista, né? Quantos meses já que a gente não ouve falar com relação a alguma coisa que some através de furto lá do cemitério. Depois que a guarda começou a ficar naquele local, realmente o problema foi sanado. E também na questão do plantão lá do distrito de Aparecida, muito importante também a guarda que está, né, fazendo plantão 24 horas, trazendo mais segurança para aquelas pessoas que residem lá no distrito de Aparecida. A guarda também faz o patrulhamento em Ibitirama. Tá, então, algumas informações importantes da Guarda Civil Municipal. Nós tivemos o registro de um acidente de trânsito que aconteceu lá no trevo do Jardim Alvorada. O fato que aconteceu na próxima quinta-feira, mas gerou, mais uma vez, muita indignação das pessoas que realmente estão pedindo, né, para que naquele local possa ter um pouco mais segurança e que tenha o mais rápido possível um semáforo para poder organizar, né, aqueles veículos que acabam não sabendo ao certo quem é que... porque a gente vê lá, né, as pessoas que moram aqui no município, pare para todo lado, né? Na avenida você tem que parar, na sua esquerda você tem que parar muitas vezes, e aí muitas vezes a pessoa fica sem saber, né? Sou eu que vou, né? Tenho que dar muitas vezes aí a questão de liberdade para outra pessoa passar na minha frente, e aí fica aquela indecisão. Então, o fato, né, que aconteceu desse acidente envolvendo aí duas motos, que foi registrado na tarde da última quinta-feira, lá no trevo do Jardim Alvorada, mais uma vez gerou muitas reclamações com relação às pessoas que estão pedindo aí o mais rápido possível, naquele local, uma atenção especial, né? Através da Demutran, através do setor responsável, o mais rápido possível para aumentar a sinalização naquele local, porque não é a primeira vez que acontece um acidente. E as pessoas não querem mais que aconteça. Então acaba gerando aí indignação com relação aos motoristas. A gente sabe, né, que todo cuidado é pouco, tem o pare sim no local, né, existe sim a sinalização naquele local, mas, né, o pedido de um semáforo realmente vem para tentar resolver e diminuir ou sanar esse problema com relação a essa questão aí de acidentes que estão acontecendo naquele local. Inclusive, nós já, né, falamos aí com alguns vereadores com relação ao Demutran. Parece que vai ser colocado esse semáforo o mais rápido possível. Aqui, inclusive, vai ter horário da Câmara na data de hoje. A gente vai estar perguntando para o vereador com relação a essa questão naquele local para tentar sanar esse problema. Centro, né, ou aquela avenida ao Jardim Alvorada, o mais rápido possível lá no Pontilhão, para que não tenha mais esse problema e diminua ainda mais a questão de acidentes naquele local. Falando de acidente, né, vamos registrar um fato que aconteceu entre Monte Alto e Vista Alegre do Alto, né, envolvendo um acidente entre um carro e uma moto na data de ontem, onde teve aí feridos. Um deles foi levado para a cidade de Vista Alegre, o outro aqui para o município de Monte Alto. Tivemos aí o registro desse acidente que aconteceu na via que liga Vista Alegre até Monte Alto, na rodovia. Mais uma vez, né, vamos pedir prudência no trânsito, cuidado, respeite a sinalização, para que a gente não fique reportando esses acidentes aí. Com certeza é muito triste, né? E principalmente quando há ferimentos, muitas vezes aí acontece problemas envolvendo aí moto, envolvendo carro, vamos tomar sim os devidos cuidados. São estas as informações para você do Plantão Policial. Não entre em litígio com a polícia, para não virar notícia.
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1: Agora são 7 horas mais 36 minutos, 7h36. Só lembrando que o comércio, na data de hoje, está em horário especial de atendimento até as 3 horas da tarde, até as 15 horas, segundo as informações que nós estamos recebendo da Associação Comercial Industrial de Monte Alto, ok? Comércio, então, hoje trabalhando até logo mais às 15 horas, horário estendido neste sábado. Algumas lojas, né, vão fechar no horário normal, meio-dia e 30 e 13 horas. Algumas lojas vão estar fechando nesse horário normal. Outras lojas têm um horário um pouco mais estendido, através de um alvará especial, que vão até às 16 horas, até às 17 horas, 18 horas, mas através da associação, né, do cronograma da associação comercial, a maioria, né, das lojas vão até às 15 horas, trabalhando aí na data de hoje, com esse horário estendido. São 7 horas mais 37 minutos. Tem uma outra informação com relação aí à pastoral catequética, que convida toda a comunidade para o tradicional arraiá da catequese. Lembrando que vai acontecer na data de hoje, né? Hoje, dia 11 de julho, às 19 horas, lá no Jardim do Santuário, né? Inclusive, venda de vales antecipados, garanta já os seus produtos, participe, vai ser muito interessante para você acabar aí. Nós estamos no mês de julho, né? Mas, né, a festa é julina, não? Portanto, aproveite, pode levar aí a sua família também, vai ter vales aí, vai ter realmente os comes e bebes para você aproveitar e para você participar do arraiá da catequese. É a pastoral catequética que está convidando toda a comunidade para o tradicional arraiá, às 19 horas, lá nos Jardins do Santuário. Todos estão aí convidados. São 7 horas mais 38 minutos, 7h38, e o Ministério da Fazenda publicou uma portaria que estabelece novas regras para publicidade e apostas online, conhecida como bets. E estabelece aí que as publicidades de bets será acompanhada de uma advertência semelhante com o que acontece com as propagandas de cigarros e também bebidas alcoólicas. Pode sim ter a pessoa uma dependência. O texto define que as publicidades devem alertar sobre os riscos associados às dependências e aos transtornos com relação aos jogos, com uma seguinte frase de advertência. Por exemplo, o Ministério da Fazenda adverte: apostar pode causar dependência. O Ministério da Fazenda adverte: apostar faz você perder dinheiro, né? Ou até o Ministério da Fazenda adverte: aposta não é investimento, né? As pessoas sabem, né? É a mesma coisa que acontece com o cigarro. As pessoas sabem que faz mal e fumam, né? A bebida, as pessoas sabem que faz mal e bebem. E o jogo é a mesma coisa, não muda nada, né? A gente sabe disso. Vai muito da pessoa ter realmente uma sensibilidade, uma cabeça boa, né? Eu vou jogar? Até que ponto? Vou me divertir? É só para passar algumas horas? Né? Vou beber? O porquê? Vou fumar? O porquê? Vai muito da pessoa ter essa consciência. Mas, né, o Ministério está fazendo aí a parte dele, claro. Está abrindo essa questão com relação a essa advertência. Inclusive, vai estar aí com certeza nas publicidades, né? Uma dessas três advertências ou até as três também. As novas regras entram em vigor no próximo dia 17 de julho. Além disso, também foi publicada uma portaria em conjunto com o Ministério da Justiça que estabelece regras sobre o conteúdo da publicidade de apostas. Você sabe, né, que apostar realmente para você tentar sair de alguma dívida ou tentar pagar uma dívida é um risco muito grande, né? E quem realmente aposta sabe que não é fácil ganhar. Agora são 7 horas mais 41 minutos, rápido intervalo, na sequência a gente volta.
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3: 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Agora você fica sabendo do plantão das farmácias e drogarias da semana e do final de semana. 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
1: São farmácias e drogarias que estão de plantão a partir de hoje, né? Hoje dia 11, que vão continuar este plantão até a próxima sexta-feira que vem, dia 17. São farmácias e drogarias que fazem parte do grupo 2. Vou passar para você agora quais são: a Drogal 1, também a Total Popular, a Droga Azul e a Hiper Popular.

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1: Agora são 7 horas mais 48 minutos. 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
1: Agora são 7 horas mais 50 minutos. Olha, o Bazar Beneficente do Núcleo Espírita Itaguaçu, hoje, né, a partir das 8 horas, daqui a pouquinho, até às 11 horas da manhã, lá na rua Dr. Raul da Rocha Medeiros, 1151. Colabore, né? Você pode aí participar, fazer suas compras. É o Bazar Beneficente. O nome já está falando tudo, né? Beneficente para você ajudar, né? Preços realmente lá embaixo, né? Para você poder colaborar, para você ter um produto aí de qualidade, com preço muito bom. Bazar Beneficente, Núcleo Espírita Itaguaçu, na rua Dr. Raul da Rocha Medeiros, 1151, no centro da cidade. Hoje está atendendo das 8 horas da manhã até às 11 horas da manhã, das 8 às 11, daqui a pouquinho, né? Logo mais às 8 horas, até às 11 horas da manhã. É o Bazar Beneficente, Núcleo Espírita Itaguaçu. Colabore, né? Colabore você também. Obrigado a você que está mandando, né, os bons dias aí pra gente, também as reivindicações através do WhatsApp, né? WhatsApp é o telefone 3242-5426, pelo Facebook também. Obrigado para você que está nos assistindo, né? Um ótimo finalzão de semana para você também, e a você que está nos assistindo também pelo YouTube, um grande abraço, muito obrigado pelo carinho aí da sua audiência. Você de Monte Alto, você da região, né? Você do mundo, né? Porque a internet, ela é mundial. Então, obrigado a você que está aí com certeza com a gente e todos os dias participa aí e nos dá essa audiência maravilhosa. Um grande abraço a todos vocês. Tem reclamação lá do Jardim Alvorada, né? Jardim Alvorada, seu Cido, grande abraço também, bom dia. Com relação ao parquinho que tem, né, lá no campinho do Jardim Alvorada, com relação a Mato Alto, né? Vamos mandar, né? Se o Juliano Martins estiver nos assistindo, nos ouvindo, né, que dê uma passadinha por lá, Juliano, para tentar resolver a questão do Mato Alto lá no parquinho. É, na realidade é aquela academia, né? Parece que tem uma academia lá, céu aberto. Também a questão do campinho do Jardim Alvorada, né? Para as pessoas que estão aí praticamente e utilizam, né, do campinho, dá uma arrumada, uma ajeitada, roçada. Olha só, é academia mesmo, né? Lá onde é a academia, a céu aberto, lá no campinho do Alvorada, os moradores lá daquele entorno lá estão pedindo o mais rápido possível para poder roçar, para poder limpar aquele local. Está aí feito o pedido, né, seu Cido? Um grande abraço aí em nome dos moradores lá do Jardim Alvorada, tá certo? Com relação à questão da limpeza. A prefeitura tem uma equipe que não para, né? A gente sabe disso. Todos os dias a gente fala sobre isso, né? Com relação à questão da limpeza. Só que o mato também cresce muito rápido. Mas tem que fazer, né? Tem que fazer, porque mato alto é complicado com relação a essa questão, né? Sujeira também, muitas vezes a pessoa acaba jogando folha, jogando lixo. Então, vamos, né, ter um pouco mais de consciência com relação a essa questão. E já estamos aí entrando em contato e mandando lá para o Juliano, se ele já estiver aí nos ouvindo ou assistindo, para essa semana aí, para poder fazer esse serviço. Inclusive, a gente passa, né, todos os dias, onde vai estar passando as equipes com relação a essa questão da limpeza. Campestre, né? Finalzão de semana, realmente especial, lá no Campestre. Lembrando que hoje, lá no Salão Social, inclusive com uma linda área Kids, tributo ao Titãs. Uma diversão bacana, hein? Tributo aos Titãs, o pessoal realmente que gosta, né, do Titãs e que gosta de comer bem, né, que gosta de passar horas agradáveis, vai no Campestre na data de hoje, sabadão gostoso, para você realmente levar a sua família. Agora, se você gosta da Pitty, né, tributo à Pitty, amanhã, domingão, às 17 horas, lá no Campestre também, Reversa, né? Realmente uma banda super bacana para você realmente curtir os grandes sucessos e também as músicas que você gosta com relação ao que há de melhor em diversão para você no Campestre também. Finalzão de semana é legal demais. Todo final de semana, e esse não podia ser diferente, tem aí uma apresentação super legal lá no Campestre. Todos estão aí convidados. São 7 horas mais 55 minutos. Daqui a pouquinho a gente volta.
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3: Vamos falar da Quina, há vários dias, né? Nós estamos falando que o prêmio está acumulando, e nós tivemos um acertador, né? Na noite desta sexta-feira, na data de ontem, que acabou levando aí mais de 10 milhões de reais nesses números, que acabou acertando aí todos os números, são 5 números da Quina, que eu vou passar agora para você. Anotem, número 15, o número 19, o 42, o número 50... e o número 63, sorteio que foi ontem, e uma aposta ganhadora sozinha levou mais de 10 milhões de reais. Os exatos 10.739.824,97. Outras pessoas, né, acertaram 4 números, 3 números, 2 números e também levaram aí premiação. Mas a expectativa era grande, né? Durante toda a semana, né? Aumentando o prêmio e acabou aí uma pessoa levando esse monte de dinheiro. Parabéns. E lembrando que hoje os sorteios continuam, hein? Hoje tem sorteio da Loto Fácil, tem sorteio da Quina e tem sorteio também da Mega Sena. Façam suas apostas e boa sorte!
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3: Pontualmente são 8 horas e a partir da próxima segunda-feira, você que faz parte do programa e o cronograma, né, que nós vamos passar para você, programa Viva Leite, segunda-feira tem entrega de 2 litros de leite. Segunda é dia 13, né? Não só no dia 13, mas também no dia 16. 2 litros dia 13 e 2 litros dia 16, ok? O programa, né, Viva Leite, através da Secretaria Municipal de Assistência Social, inclusive os pontos de entrega, pontos de distribuição, que é o CRAS Veracruz, o CRAS Bandeirantes, a UBS José Inácio Grelé e também a UBS João Tiago de Camargo e o Turcão 1. São pontos, né, onde fica mais próximo da sua residência para você ir buscar esse leite. E não é qualquer leite, né? É um leite vitaminado, um leite com muita nutrição, é um leite diferenciado para você cuidar dos seus filhos. Realmente é um leite muito importante, é um alimento, né, muito bom para você poder aí cuidar dos seus filhos. Você participa desse programa? Você já está inserido nesse programa? Você precisa, né, de um alimento? Você precisa cuidar aí, muitas vezes, dos seus filhos? Está faltando, né, um alimento? Você pode participar desse programa, sim, claro. Tem espaço para isso. Entre em contato com o telefone 3242-1566 ou 3242-1917. Na Assistência Social, Avenida Comendador Castro Ribeiro, no centro aqui da cidade, próximo lá do mausoléu da menina Isildinha, e você já participa. Você pode realmente ter esse benefício. São 15 litros de leite que você vai ter todos os meses. Só o que você vai economizar, né? Já imaginou? Quanto que não custa hoje 1 litro de leite? Faz falta, né? Você ter 15 litros de leite, dá para você praticamente não só alimentar os seus filhos, mas toda a família. Claro que o programa seria para os filhos, né? Mas a assistência social abre e dá essa oportunidade para você. E para você que já participa, por favor, né, vá buscar os litros de leite, não deixe, né, esse alimento, você muitas vezes aí que está cadastrado, perder, né? Você é cadastrado, você está participando do programa, então você tem que buscar, participe, né? Nessa semana agora que vai entrar, né, próxima segunda-feira e próxima quinta-feira, são os 2 dias para você ir buscar aí esses produtos, esse leite. É importante que você vá, né, buscar, é importante que você participe do programa, mas que não deixe aí, porque o seu nome está lá, né? O seu nome está lá. Se você não for buscar, é uma outra pessoa que poderia estar participando, indo buscar esse alimento. Então, se você realmente está cadastrado, por favor, né, vá buscar nesses 2 dias, na próxima segunda-feira e na próxima quinta-feira, esses 4 litros de leite. 2 na segunda e 2 litros também na quinta-feira. Continua, né, na próxima semana agora, segunda-feira, através da Secretaria de Infraestrutura e Serviços Públicos, a questão do recolhimento de galhos das ruas do centro e também de bairros aqui do nosso município. Vamos lá, vou passar para você o que vai acontecer e qual é o bairro que vai estar aí passando as equipes para a próxima segunda-feira. Então, segunda-feira no centro da cidade, como todos os dias, né? Na segunda vai passar no centro, na terça vai passar no centro, na quinta vai passar no centro também, ou seja, toda semana acaba passando no centro. Mas não é só na rua em Unho Livramento, não. É na rua Anísio de Carvalho, é na Florindo Sestari, é na rua Jeremias de Paula Eduardo, na Doutor Raul. É o centro, o quadrilátero. Quando fala centro, é o quadrilátero central da cidade, onde as equipes acabam passando para ver se tem galhos ou não, né? Se as pessoas fizeram aí as respectivas podas ou não. Mas não só no centro, no Jardim Imperial, na segunda-feira, e no Monte Belo. Então, no centro da cidade, na segunda, Jardim Imperial e no Monte Belo. Na terça, no centro da cidade, Jardim Centenário e no Vale dos Sonhos. Na quinta-feira, né, no centro da cidade, no Distrito Industrial e no Jardim Bela Vista do Mirante. Na sexta-feira próxima, no centro da cidade, Jardim Alvorada, lá em Ibitirama e também no São Guilherme. Então, está aí todo o cronograma da semana inteira. Na quarta, não tem, né, porque as pessoas que trabalham participam de uma palestra, de uma apresentação. Então, não tem esse recolhimento. Então, o recolhimento acontece segunda, terça, quinta e sexta. Nos bairros que eu não falei, talvez aconteça aí na próxima semana. Nos bairros que eu falei, se programe para fazer aí a poda. Agora, se a pessoa não quiser, muitas vezes, se programar, é muito simples, é muito fácil. A pessoa contrata aí uma pessoa que faça a poda e junto, muitas vezes, a pessoa acaba tendo uma carretinha, uma caçamba e acaba levando embora, né, todos aqueles galhos. Agora, se a pessoa não quiser ter esse custo e ter aí que as pessoas do programa da Secretaria de Infraestrutura acabam passando muitas vezes na casa ou em frente à sua residência, você tem que se organizar com relação aos bairros, porque se passou hoje no seu bairro, só depois de 20, 30, 40 dias, nós temos muitos bairros. A cidade tem mais, salvo engano, aí, mais de 50 bairros aqui, o município. Realmente não é fácil para fazer o recolhimento de todos esses galhos. Então tem todo um cronograma. Não conseguiu ouvir, né, pela rádio? Não tem problema. Vocês podem nos ligar também para a gente poder, de repente, sempre passar para você, ou muitas vezes através do WhatsApp, ou muitas vezes entrar no site da prefeitura, ou ligar, né, na prefeitura, ou através do telefone aí, o 3242-2081, 3242-9001, ter essas informações. Olha, que dia que vai estar passando aqui no meu bairro? Dia tal? Então vou me programar, né? Vou contratar lá o podador para fazer tal dia a poda e aí com certeza eu me organizo e não fica aquele monte de galho em frente à minha residência. São 8 horas mais 7 minutos. Vai acontecer no próximo dia 17, semana que vem agora, na próxima sexta-feira que vem, né, das 13 às 18 horas, uma palestra na Casa da Agricultura aqui do município, com uma visita técnica lá no sítio dos eucaliptos. É a cultura da bananeira, né? Fisiologia, tratos culturais, muitas vezes através de pragas e doenças. Você acha que realmente a bananeira é uma boa cultura, né? Você gostaria, né, de aprender um pouco mais sobre a banana? Haja visto o que acontece, né? Todo lugar, né, todo mercadinho que a gente vai, tem banana, né? Então é um mercado realmente promissor que não acaba nunca. Você gostaria de plantar? Sabe como planta, né? Sabe como trata com relação às doenças, com relação aí à questão das pragas? É uma parceria através da Prefeitura Municipal, da Diretoria de Assistência Técnica Integral e também do Governo do Estado de São Paulo. É o cultivo da bananeira, principalmente você, agricultor, você que tem aí um espaço para plantar essas bananeiras aí, que elas vão dar frutos, né? Bananas, e pode ser comercializadas, inclusive, na nossa cidade, na nossa região. Se você quiser saber e ter mais informação, entre em contato, né, no dia 17, vai das 13 até as 18 horas, na Casa da Agricultura, para obter mais informação com relação aí ao cultivo da bananeira. São 8 horas mais 9 minutos e vai acontecer na data de hoje, né, a partir das 20 horas, na Praça Central, discoteca na praça, comandada aí pelo DJ Barroso. A noite promete, hein? Olha, a noite, o dia tá ótimo, né? E a noite também, não tem previsão de chuva, né? Tá gostoso, não é a previsão realmente de frio, né? É pouco, ou seja, vai estar super legal na Praça Central, na data de hoje, sabadão gostoso, 11 de julho, 8 horas da noite, 20 horas, para deixar realmente todo mundo animado e você encontrar aí todos os seus amigos lá na Praça Central, inclusive, né, com a apresentação da galera do Passinho. É uma realização da Secretaria de Turismo e Cultura, com apoio por meio de uma emenda impositiva do vereador aí, Donizete Morelli, trazendo aí essa discoteca na Praça Central, né? Sabadão gostoso, sabadão animado, com o DJ Barroso, todos estão aí convidados. 8h10, intervalo, eu volto já.
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8: Agora são 8 horas mais 16 minutos. 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
2: Muito bom dia, amigos da cultura. Bom dia, Monte Alto. Bom dia, região.
3: Bom dia, JB.
2: Araraquara, sabadão, 11 de julho de 2026. Lua cheia, ótima para a pesca, até o próximo dia 13. Por volta das 6 horas e 50 minutos de ontem, quando o Rei dos Astros pediu licença à Princesa Lua e já vinha subindo no horizonte, rasgando o decote da natureza, iluminando as estradas desta vida, um motorista de 81 anos, ele conduzia um automóvel, um Citroën modelo C3 na cor prata, com placas do Mercosul. O Citroën transitava pela SP-300 rodovia Marechal Rondon, pista dupla reta tempo bom. Seguia pela pista oeste, sentido Bauru-Araçatuba. Quando chegou no quilômetro 462, mais 500 metros, em Promissão, região de Lins, por não manter distância regulamentar, cabe aqui uma observação. Será que um idoso de 81 anos enxerga direito? Será que escuta direito? Será que os reflexos ainda estão bons para dirigir numa rodovia? Eu acho, porém, não sou o dono da verdade, que com essa idade, pegar o veículo, ir até a padaria, até a padoca, ir até o mercado, ir até o médico, sempre pela direitinha, sem passar dos 40, eu acho que até aí, mesmo sendo perigoso, dá pra aceitar. Tendo em vista que nem sempre o idoso tem apoio da família. Muitas vezes a família simplesmente abandona o idoso. Quem tem condições paga a conta e coloca num asilo. Quem não tem, larga por aí, abandona. Por outro lado, conheço um japonês que já virou o ponteiro.
4: JB, como é que é?
2: Já passou do 100 e ainda dirige muito bem. O Citroën colidiu na traseira de uma motocicleta Honda CB300 na cor preta, pilotada por Gustavo dos Santos Correa, de 35 anos. Com a violência da pancada na traseira, a motoca tombou naquele chão preto, tombou lá no acostamento. O motoqueiro caiu, sofreu ferimentos graves, não resistiu e morreu no local do acidente. 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
3: JB, qual é a frase de para-choque para este sábado?
2: Zezé, bala perdida no Brasil mata milhões de inocentes. O voto perdido também mata milhões de brasileiros. Pense nisso.
6: Falou.
2: Obrigado pela audiência. Bom fim de semana pra você.
7: Obrigado. Legal.
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2: Amigo motorista, tenha uma excelente viagem pelas veias e carpetes viários deste imenso Brasil.
9: Brasil!
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6: Agora são 8 horas mais 30 minutos, horário da Câmara Municipal. Nós estamos recebendo aqui no Estúdio Cultura o José Cláudio Forsati, nosso amigo Bicudo, o vereador, que vai trazer as informações, conversar com a população de Monte Alto, onde você pode aí mandar a sua reivindicação através do WhatsApp, né? Telefone 3242-5426, conversar também com o vereador e que vai passar para você, amigo ouvinte, amigo internauta, as informações importantes da nossa cidade. Bom dia, Bicudo.
7: Bom dia, Daniel. Bom dia, Edmar. Bom dia, Alexandre. Bom dia, Vandinha. Bom dia, Cauê. Um bom dia, população mundial, o distrito da Aparecida, distrito de Pitirama e o povoado rural. Um abraço a todos. Essa semana eu estive lá na Alvorada, quinta-feira, mandar um abraço para a Angélica, para sua filha, e conversando alguns assuntos políticos. A gente, antes de vir aqui, passei numa amiga minha agora, na Casa Vitaminas, passei lá no Jardim Esperança do Maico, e a gente vai passando, passei ali no Pego, passei no Severino. E a gente vai andando na cidade, a gente ouve a população, as reclamações e também a solicitação de algumas coisas. Então, por isso que hoje estamos aqui para esclarecer alguns assuntos sobre o município de Monte Alto em geral.
6: Você falou com relação ao Jardim Alvorada, que você esteve lá, e a gente divulgou agora pela manhã a reclamação de algumas pessoas com relação à questão do acidente, mais um acidente que aconteceu lá próximo da SP-305, entre o Jardim Alvorada e a Avenida lá, com relação à questão dos pares que estão precisando mudar algumas questões na questão aí de um semáforo, Bicudo. Você acha que vai ter esse semáforo lá no Jardim Alvorada?
7: A SP-305, com essa reforma, começou na época do Rodrigo Garcia, terminou agora com o Tarcísio, a gente tem visto algumas coisas que foi mudado no projeto. Desculpa. Foi mudado no projeto.
6: Certo.
7: Algumas coisas. Por exemplo, aquela vinda que chega ali na fábrica de tubo, vem do Bela Vista, que entra à direita, sobre o pontilhão.
6: Adequação, né?
7: É. São adequações. Sobre algumas coisas. O que eu tenho recebido na época do responsável pela DR, na hora que o governo entregar a obra, vocês podem fazer algumas mudanças.
6: Ótimo.
7: Vamos lá. Ali no Caião Madeiras, que você vem ali de Vista Alegre, que entra ali em frente, na João Coelho, que é onde tem aquelas garagens, fazer um redutor, entendeu? Fazer um redutor ali, colocar uns parâmetros de melhoramento para o município. Quem conhece a dominação, o melhoramento para o município, tudo bem, tinha um projeto antes, mas é o município, junto com o executivo, junto com a Demutran, junto com a população, de fazer um melhoramento, algumas coisas podem ser feitas. Ali na Alvorada, na hora que você chega ali na rua, desce para baixo ali para a garagem do Tonhão Zavatti, agora só sobe, ele tem que ter uma mudança para quem desce também, porque não é uma rua de alto movimento. E a gente tem pedido algumas mudanças nessa SP-305. Melhoramento de iluminação, melhoramento de trânsito, melhoramento de grade, tanto aqui no Bela Vista, no Pontilhão, como no Alvorada. Até para um dia se evitar suicídio, que eu já vi. Um dia eu passei ali numa ponte, que eu não quero falar, eu vi uma pessoa ali muito deprimida, olhando para baixo, entendeu? Passei, falei um bom dia, eu percebi que a pessoa não estava bem. Olhando para baixo, tipo assim, uma depressão muito forte. E às vezes a gente ia andando para a cidade, a gente vê as coisas, Daniel. E eu já perdi um irmão nessa pista. 1991, 9 de fevereiro, dia do meu aniversário, meu irmão tinha 18 anos, e a gente sabe a importância da obra, mas a importância também do melhoramento no geral. Aquele pontilhão na Alvorada precisa, para quem vem no sentido do Lanfredi para Jaboticabal, na hora tem aquele par ali, quem vem lá de cima, para entrar aqui na Castelo Branco, tem que rebaixar uns 20 centímetros, porque ela ficou uns 20, 30 centímetros mais alto. Quem vem da Alvorada, você tampa um pouco a visão, rebaixar uns 30 centímetros, para você ter uma visão melhor. Mas na hora que rebaixar, se coloca uma grade, entendeu? Se coloca uma grade, por causa de criança, de alguns requisitos. E ali eu costumo falar que é o ponto. Ali é o trevo da Índia. Você não sabe quem vem, quem volta. E ali precisa, assim, de um semáforo. Eu tenho pedido, eu estive na DR. Na época eu estive lá na Assembleia Legislativa em São Paulo, pedindo um semáforo ali. Confesso para você, não vou falar o nome do deputado, eu estou mandando aqui no eleitoral, que o deputado deu risada. Falou, o governo dá uma obra de 100 milhões e a prefeitura não consegue colocar um semáforo.
6: Quanto custa? Você tem ideia de um semáforo hoje?
7: Rapaz, que custa 50 mil reais? Não sei. Eu vou fazer uma informação que fique 30, 40, 50, 60, 70. Mas nós estamos falando em evitar acidente. Outro acidente teve ontem. Toda semana tem acidente naquele local. Poxa, custa colocar um semáforo? A resposta que eu tive, que era uma via de alto acesso de velocidade. Aí eu mostrei, consegui mostrar que em Bebedouro tem uma alça igual essa, em Bauru tem, e tem semáforo. Poxa vida, o deputado falou para mim, não é possível, rapaz. Uma obra dessa, de 100 milhões, o executivo não consegue colocar um semáforo. Gente, acidente toda semana. Teve um acidente de novo. Nós vamos esperar acontecer o pior que já aconteceu. Ô executivo, por favor, o legislativo está aqui para ajudar. Nós estamos aqui para pedir. Aliás, se tiver que eximir positivo dos vereadores, se tiver que colaborar, eu, na minha qualidade de vereador, eu colaboro. Quanto fica esse semáforo? Tenho certeza, como demais vereadores, como o Donizete morar na Alvorada, sabe, todos os vereadores sabem, da gente fazer umas emendas positivas, a gente deixa compromisso feito que nós colaboramos a Câmara Municipal para colocar um semáforo naquele local, fazer um estudo de qualidade, um estudo de pessoas técnicas, nem que for para trazer uma faculdade que em São Carlos tem, de faz estudo de trânsito para melhoramento nessa pista. Não só ali, como em outros lugares. Ali no Jardim Irina, na Alvorada, aqui no Bela Vista. Muitas coisas têm se melhorado. A gente sabe do trânsito que necessita, da qualidade, a importância para o município de Monte Alto. Quem trabalha na industrial, quem trabalha no comércio, quem vai através daqui para o Bela Vista. Nós temos uma cultura, nossa cidade, ela é uma cidade programada de trabalho, de indústria, de comércio. É um povo rural, entendeu? Nós temos uma qualidade diferencial de outras regiões. Será que eu vou ter que vir aqui me joelhar para pedir colocar um semáforo? Ou eu vou ter que ir lá e bom, um ano, bom, entregou a obra recentemente agora o governo, Tarcísio. Você vê, foi em toda a região da cidade. Tarcísio foi, Jaboticabal, Sertãozinho, Ribeirão Preto, Rio Preto, cidades vizinhas aí. Não veio em Monte Alto inaugurar a obra. Estranho, né?
6: Por quê, vereador?
7: Não sei. Eu queria saber. O dia que eu encontrar o Tarcísio, eu vou fazer essa pergunta para ele. Por quê? Foi entregada a obra?
6: A esposa dele teve presente aqui.
7: Sim. Sim, mas quem manda no governo é o Tarcísio. Ele teve voto. Não é a esposa dele. A esposa dele é a primeira-dama. Faz um bom trabalho. Ela é uma pessoa que eu admiro. entendeu? Tem feito aí magnífico. Mas é a mesma coisa eu ganhar para prefeita e minha mulher mandar na prefeitura. Quem ganhou o governo foi ele, não foi ela. Só que ela tem colaboração de ser primeira-dama, de fazer um bom trabalho, como faz. Agora fica a minha indignação. Por que, que o Tarcísio não veio inaugurar a obra no Monte Alto? Entendeu? Tenho certeza, se fosse o Rodrigo Garcia, na época, tinha vindo. Como veio alguns deputados aqui fazer o seu trabalho. A gente fica, às vezes, até perguntando, né? Fica assim no ar. Então, eu estarei em São Paulo essa semana, quarta-feira, eu e o Carlinho Gerbe, entendeu? Vai eu, Carlinho Gerbe, estaremos a trabalho, tá? Iremos, sim. Depois, no outro veículo, um veículo particular, particular, não irá com nós, com eu e o Carlinho. Vai o Júlio, tá? Júlio Raposo estará com o representante na Assembleia, pedindo uma retificação. Nós não vamos publicar o que nós fomos. Eu, por exemplo, eu não vou publicar, porque nós estamos em época eleitoral. Tomar cuidado de não publicar. Mas depois da eleição vamos sim retificar e falar o que nós fomos pedir. Nós vamos lá pedir. Ou nós vamos ficar 3 meses, 2 meses parado. Não pode.
6: Inclusive, a Câmara tem recesso. A Câmara tem recesso.
7: Mas não significa que não tem trabalho. Tem reuniões, tem atendimento. Olha, você vê como é que é, né? A gente é tão acostumado, às vezes. Ontem eu marquei com uma pessoa na Câmara. Eu esqueci que quinta-feira foi feriado e a Câmara emendou. Cheguei na Câmara ontem para atender o cidadão. Aí que eu lembrei, entendeu? Que eu lembrei que a Câmara emendou é feriado, tanto prefeitura como Câmara.
6: Tá fechado, então, inclusive, né?
7: Isso. Então, a Câmara não significa o recesso não tem trabalho. Qualquer momento, descer um projeto do Executivo para a Câmara de precisão, tanto na saúde, que nós precisamos melhorar a nossa saúde, hein,
6: gente? Regime de urgência, por exemplo.
7: Regime de urgência. Nós estamos ali à disposição, todos os vereadores e vereadoras. Olha, vai descer um projeto que chegou uma verba para recapeamentos na hora. Esse vereador sempre será atendido. Sempre será uma evolução para o melhor de Monte Alto. Então, o recesso ele não significa, ele só não tem as sessões. Mas se tiver que levantar, for melhor para Monte Alto, entendeu? Melhor. Precisamos mais médico. Precisamos mais remédio. Ah, não está faltando remédio. Ô, gente, por favor, vai. Vocês podem brincar com a cara de outro. Caminha não. Falta remédio, sim. Olha, veio tantos comprimidos, não sei quantos mil comprimidos. Tantos mil comprimidos, nós somos, eu e o Carlinho Germo, nós somamos, dá 300 caixas. Caixa. Mas tem pedido de 1000 caixas. Tá faltando. Mas o laboratório não entrega, não entregou. Mas se você for na farmácia particular, tem. Ué, se o laboratório não entregou, notifica uma, notifica duas, não deixa eles participar na terceira, no pregão, licitação, não deixa. Ué, você ganhou. Se a prefeitura comprou remédio, tá? De 1000 caixas. Tem que entregar as 1000 caixas. Aí o meu laboratório não entregou. Se vira. Você ganhou a licitação, o pregão tem que entregar. E voltando na estrada da SP-35, tem sim como melhorar. Basta ter vontade. Ou vamos esperar acontecer o pior nesse local, principalmente no pontilhão da Alvorada, que ali vai ser dominação de Juliano Zavatti. Naquele pontilhão. Em memória, aquele rapaz, né, filho da Clarice, do Tonhão, em memória, aquele menino maravilhoso que faz um trabalho voluntário em todas as festas. Ali já tem um projeto de lei, desde 2024, está na Assembleia Legislativa do Estado de São Paulo, protocolado, já está em andamento em todas as comissões para ser aprovado agora a dominação de Juliano Zavatti. Que quando você vai pedir uma verba para o município, pedir uma solicitação, o que o governo entende? Que tenha dominação no local. Você vai pedir uma verba para uma escola. É uma escola tal local, tal bairro. Tá bom, mas tal bairro. Qual a dominação do nome? Então, é importante a dominação do nome no local. Você quer um exemplo?
6: A denominação, né? De um nome no local.
7: De um nome de uma pessoa que já falecida. Quer um exemplo? A estrada de Bitirama a Taiaçu. A dominação de Bitirama até divisa de Monte Alto, do senhor Mendes, tá? Do pai do Denir Mendes. Mas outro dia eu recebi uma reclamação, tá aqui, ó. está aqui da DR do governo do Estado de São Paulo. Do Feneric, recebido também do Pissu Tessu, de um estrago que foi feito naquele local ali, antes da Serra do Macaco, de Bitirama, antes de chegar na Serra virar à esquerda. Vai ver o estrago que fizeram.
6: E é uma estrada nova, hein?
7: Mas eu cobrei a DR, falei, olha, já passou de um ano, a empresa não é responsável. Falei, mas não pode. Não pode. Opa. O estrago que foi feito ali. Conversando com a ex-prefeita Silvia, que me atendeu solicitamente, reivindicando também, para ser arrumada nesse local. E eu já fiz uma indicação para a prefeitura colocar placa de peso nessa estrada. Está passando caminhões de canas. Muito pesado, um exemplo. Eu não entendo de peso, não sou caminhoneiro. Às vezes um caminhão de cana com 30 mil quilos está passando com 100 mil quilos, um exemplo. Está acabando com a estrada. E mais, nós temos filmagem. Teve outro dia uma máquina de agricultura, atravessou de uma pista para o outro lado, com a grade, arrastando no asfalto.
6: Prejudicou a estrutura, rasgando a estrada, né?
7: Rasgando a estrada. Então, já veio, já cobrei da DR, já cobrei do Estado de São Paulo, melhoramento e a revisão de arrumar esse local, que estragou completamente um pedaço lá. E se você olhar de alguns locais, já tem buraco, já tem as canaletas quebradas, precisa fazer, precisa arrumar. Então o vereador, ele não é o prefeito, o vereador é o fiscal. Vereador não é prefeito, vereador é o fiscal. E quando eu era vice-prefeito, eu confesso para você que eu trabalhava. Eu tomava conta da estrada rural, pode perguntar para o Bilho, eu ajudava ele, eu ajudava dentro da administração, ajudava a tomar conta da casa de Barreto, ajudava em todos os setores da prefeitura que precisasse de mim. Então, o vereador, ele tem essa obrigação de cobrar, ele é o fiscal, ele pode ajudar o executivo, mas ele não pode deixar de cobrar. E também não pode deixar de cobrar tanto o Estado de São Paulo como o Estado, a parte do federal. Nós estamos aqui para isso, nós temos nossos deputados, nós temos os nossos senadores, nós temos o nosso governador, que não estou aqui, né? Desculpa, até falei o nome agora há pouco, podia ter falado, mas nós estamos aí começando agora e eu não, entendeu? Mas eu estou falando é real. Temos que ter um melhoramento, temos que cobrar. Você quer um exemplo? O vereador, ele é fiscal. O vereador já fala, já vem da palavra legislar. Legislar, o que é? Legislativo. Executivo, vem da palavra executivo. Executar. O executivo executa a obra e o vereador vai verificar, legislar. O SENAI. Vai ver o SENAI. Transformador está ali colocado. Quanto tempo?
6: O SENAI é aqui do lado da rádio.
7: Aqui, né? Do lado. Vai Isso. ver o transformador colocado ali. E não está ligado ainda os fios, nada. Não tem a caixa de energia.
6: E o porquê, vereador?
7: Vai ver o telhado. Vai ver o telhado cair no forro. Tem foto aqui, cheio de bosta de morcego. E vem fazer, às vezes, crítica ao vereador. O vereador é para isso. Nós temos que levar o problema para o executivo melhorar. Como é que nós vamos colocar maquinário dentro dessa ampliação do SENAI, sendo que está chovendo dentro, sendo que está entrando água, sendo que está caindo forro, sendo que o transformador só está pendurado? Então, o vereador, ele é para isso, Daniel.
6: Fiscalizador, né?
7: Para fiscalizador, tem muitas coisas.
6: Inclusive, Bicudo, tem algumas pessoas mandando, né, para a gente aí algumas reivindicações. Vamos começar lá com o Josemar, lá de Aparecida, está mandando um abraço para você. O nosso amigo Jota Martins, grande abraço para você.
7: Obrigado,
6: também.
7: Jota, obrigado,
6: tá mandando
7: Josemar.
6: Um abraço para o vereador também.
7: Castei, bom dia.
6: Nós temos aqui uma reivindicação com relação à melhora dos médicos do pronto-socorro. Uma pessoa nos mandando agora que a mãe dessa pessoa foi lá com dor na perna, fizeram o raio-x e disseram que não tinha feito nada. Mandou aí tomar Dorflex. Na segunda, a pessoa teve que pagar aí uma consulta e hoje ela está com 3 pinos, pois estava com o fêmur quebrado.
7: Meu Deus.
6: E ela está realmente indignada, essa pessoa que acabou nos mandando esse WhatsApp.
7: Vamos agora lá, gente. Saúde. Eu entendo que o secretário da Saúde, se eu pudesse um dia fazer uma lei, o secretário de Saúde teria que morar em Monte Alto. Tá? Teria que morar em Monte Alto, que na hora que precisar, tá ali no pronto-socorro, onde tem uma criança, que eu não tenho a liberdade, que não posso falar o nome. Uma criança com problema de convulsão, não tinha neuro. Nós só temos um neuro em Monte Alto. Pô, nós terceirizamos... Nós não, desculpa. O executivo terceirizou o pronto-socorro e uma parte lá do Roberto Rocha Leão. 13 milhões. É para melhorar. É para atender. Temos bons profissionais. Temos médicos bons. Como é que pode acontecer isso? Problema que era o fêmur quebrado e deve ser pessoa de idade. E agora teve que colocar pino. Poxa vida. Poxa, tem boas pessoas em Monte Alto. O secretário da Saúde tinha que morar em Monte Alto. Precisa de um secretário da Saúde, 3 horas da manhã. Um acidente, às vezes, um problema grave na saúde. Você acha que a pessoa vai se deslocar do município, de outro lugar, vir para cá? Vai querer resolver por telefone? Por vídeo? Então, algumas coisas que eu não entendo. E o dia que eu tiver dentro do executivo, deixa aqui minha palavra, o prefeito que eu apoiar, contratar um secretário da saúde de fora, terá a minha renúncia de apoio contra o prefeito. Não estarei apoiando o prefeito que ganhar, se eu apoiar um dia, contratar secretário da saúde de outro município. Tem que ser de Monte Alto para conhecer. Tá? Primeiro, nós temos muitos postos de saúde, nós temos muitos funcionários, bons enfermeiros, bons médicos. Nós temos que valorizar o que nós temos em Monte Alto. Mas nós precisamos sim trazer. Tem um neuro só. Não dá conta. Se contrata um médico de retaguarda para atender, que nessa criança de ontem. Recentemente, na cidade vizinha, morreu uma criança, a Antonella, numa cidade vizinha, de Jaboticabal. Eu tenho visto o repórter, o Lucas, feito algumas matérias, eu acompanho muito. Entendeu? Nós vamos esperar o quê? Como já aconteceu? Saúde não é brincadeira. Saúde não é que nem tapar o buraco, dá para ir amanhã e depois da manhã e depois, semana que vem. Saúde não é brincadeira. Precisamos ter um melhoramento, sim. Eu não sei, tem gente que fala que não falta remédio, que eu sou procurado aí. Eu sou procurado, porque não tem isso aqui, não tem isso aqui, não sei o quê. E depois fala que não falta? Oh, vai brincar com outro, comigo não.
6: Pelo Facebook, recebendo também algumas reivindicações, faz 3 meses que a minha mãe vai pegar remédio e fala que está faltando.
7: A gente entende que tem alguns remédios de alto custo, tá? Mas esse remédio de alto custo tem que ter o plano B, plano A. Plano A é o governo mandar, plano B, tem que ter o plano B. Tem que ter o plano B, justifique para o Tribunal de Contas que o governo não mandou, por isso que teve que comprar. Tem que ter. Plano B é no transporte, plano B na compra de remédio, tá? Outro dia, pois não.
6: O Toninho está mandando um abraço para você e está falando que você pode ser o próximo prefeito, olha só.
7: Olha, tudo é o tempo de Deus, não é o nosso tempo. Obrigado, Toninho. Tudo é o tempo de Deus.
6: A Ivani também está mandando um abraço para você.
7: Bom dia, Dona Ivani. Dona Ivani é uma pessoa maravilhosa.
6: Homem de fé, honestidade.
7: A Dona Ivani, ela foi uma pessoa que foi prejudicada no bom sentido, de uma das aposentadas, com muita saúde, muita competência, ser dispensada naquela leva de pessoas aposentadas, foi dispensado. Eu entendo o seguinte, quando a pessoa completa 75 anos, existe uma lei federal que pode até ser exonerado. Mas foi feita aí uma exoneração de pessoas que estavam colaborando, estavam trabalhando no município, foi mandar pessoas doentes embora, pessoas internadas, que eu não concordo. Eu achei uma injustiça. É, mas é lei. Manda para a Câmara. Manda para a Câmara, ver se a Câmara aprova. Jamais ia aprovar. Ia ter algumas coisas. Pode se mandar. Chama o aposentado. Quero te agradecer pelo seu trabalho, pelos seus 35 anos de contribuição, pela sua honestidade, pelo seu empenho que você prestou na prefeitura. Mas não levar um pontapé na bunda. Não ser dessa maneira. Escuta, vamos chamar, vamos conversar. Estou mandando embora. Não é assim. Foi mandado pessoas doentes embora, com câncer.
6: O professor Anderson também está pedindo para você comentar alguma coisa com relação a terrenos e casas que ainda não tem registro.
7: Vamos lá, o Habites. O Habites, eu vejo uma maneira seguinte, né? Tem vereador que não gosta que eu falo. Tudo depois da eleição. Depois da eleição. Depois da eleição. Aumentou o imposto. Depois da eleição. Mandou os aposentados embora. Depois da eleição. Depois da eleição. Tudo depois da eleição. Esse Habites veio de um desencontro que aumentou os impostos das pessoas, aumentou o imposto da casa, tá? Passaram, tipo assim, né? Nós falamos na nossa linguagem, passaram o drone, pegou até casinha de cachorro. Mas é mentira. Faz favor, vai. Nem falar que é mentira, não, que a população sabe que não é mentira. Entendeu? E veio agora o Habites para pagar. Eu entendo, eu não vou ser leviano. Eu entendo que tinha pessoas que às vezes tinham seu terreno, construiu, tem que ir lá legalizar. Ou não é, Daniel? Tem que legalizar, tem que fazer sua planta, né? Fazer seu imposto. Mas veio em mau hora o Habites. O Brasil está passando uma situação difícil. Nós estamos fechando comércio na cidade. Nós temos indústria na região e no Paraguai por causa dos impostos. Nós estamos passando que na nossa época não tinha celular, não tinha hoje como tem que ter, muitas coisas tem que pagar os impostos. Hoje um veículo que é seu ou não é seu, você tem que pagar imposto. Hoje, se você não tiver um plano, você não consegue, um plano de saúde difícil, como eu não tenho. Se você não tiver um plano de telefone, você não consegue falar. Então é muito imposto, é muita despesa. O Habites, ele veio em mau hora, tá? Não vejo com bons olhos. Veio em mau hora. E agora não é o Habites. Depois do Habites, tem um INSS do governo, tá? Que você vai ter que contratar um contador para fazer o cálculo e pagar o Habites, pagar o INSS pro governo. Tem pessoa fazendo Habites e às vezes não tem orientação que tem que ter o INSS. Mas eu vou vir isso aí outro dia falar, tinha muitos assuntos. Vamos falar, eu tinha para falar da Roda das Capelas, dia 16 de agosto, parceria aí com o Dário Zildinho, Murilo.
6: Outros assuntos, hein, vereador?
7: Outros assuntos, tem muitos, você vê, né? Tem muitos assuntos. Mas eu gostaria que o Edmar colocasse um vídeo aí para a gente estar fortalecendo o trabalho voluntário.
0: Olá, vamos prestar conta. Meu amigo Tuco, Zé Paulo, vai fazer uns vídeos aqui, ó. As bolachas, ave e sal. Aqui nós temos macarrão, café. Aqui o fubá. O bar que chegou hoje. Agora aqui as gelatinas que aqui já estavam. Né? Óleo, feijão, leite. A farinha de trigo que chegou hoje, açúcar, e aqui está 960 pacotes de arroz, quase chegando a 1000 arroz. Em cima tem bastante macarrão também, bastante macarrão ali, bastante na caixa que a gente já guardou, porque o lugar está ficando pequeno, porque graças a Deus as doações estão chegando. Em nome do meu amigo do Tudo, da Comissão de Festa, nosso amigo Rodrigo Santos, da captação de recursos de Barretos, a gente agradece essas doações que não param de chegar. Os pessoal que patrocinou, que fizeram essa campanha da farinha, tanto da bolacha avissal como do fubá, já chegaram hoje. São 700 quilos de farinha de trigo, 1000 pacotes de bolacha de água e sal e mais de 1000 quilos de fubá. Então a gente só tem que agradecer. Queria que vocês continuassem nos ajudando, postando. Né? Dia 23 de julho, agora a gente ia levar essas coisas para Barretos. Em nome do nosso amigo Rodrigo, a gente agradece a todos. Lembrando que o Rodrigo Santos, né, iniciou gravando aquele vídeo pedindo, falando dos estoques baixos. Então, a gente vai levar no dia 23 e ele vai estar lá para receber a gente, para poder estar agradando e agradecendo a todos vocês, a todos nós. Muito obrigado, postem, continuem ajudando. Muito obrigado, mesmo.
6: Agora são 8 horas mais 59 minutos. Que pena, vereador. Está terminando. Rapidinho. Não deu nem tempo da gente começar a falar.
7: Rapidinho. Vitinho, parabéns. Eu estive no Distrito da Aparecida, de Monte Alto, Aparecida, a pé, tive esses dias. Eu, o Adelso e o ex-vereador Rocha, fomos a pé na Aparecida. Faz uns 15 dias, estava tendo um evento, passei de moto. Eu fui lá no bar do Vitinho. E eu fiz questão de mostrar. Vitinho, parabéns pelo seu trabalho voluntário. Parabéns pela essa equipe. Eu quero te desejar muita saúde, muita paz. Fui vereador com você. Eu sei da tua competência. Eu sei da tua honestidade. Parabéns pelo trabalho voluntário que você faz com seus parceiros aí do Distrito da Aparecida. Quantas coisas foram arrecadadas. Não consegui entrar dentro do bar. Tanta coisa parabéns, que tinha lá. Vitinho. Parabéns, Vitinho. Continua fazendo esse trabalho, você e a sua equipe. E também amanhã tem também um evento lá na Tabarana, amanhã, domingo. Vai ter bastante ciclista indo daqui, indo de Vista Alegre, entendeu? Então amanhã estaremos também comparecendo, dar uma volta lá na Tabarana.
6: Com a bike,
7: que,
6: né?
7: Que com a bike, vai ser um evento muito grande lá para o Hospital do Amor. Vai ser, não vou ter o conhecimento. Eu vi aqui o programa aqui, estarei visitando para a próxima que eu vim aqui falar também. Obrigado, obrigado, obrigado. Se Deus é por nós, quem será contra nós?
6: E logo mais às 11 horas tem a Hora da Notícia, segunda edição com João Moreira Filho. Um grande abraço a todos, tenham todos um ótimo final de semana.
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Salve, salve, bom dia, bom dia. 9-2, começa o Manhã Espetacular, manhã do sábado. Ei, coisa boa, segunda melhor manhã da semana, né? Dia 11 de julho, 2026, todo mundo tá feliz, né? Amanhã é dia de dormir até acordar. Ei, aí sim, hein? A gente já vai entrando no clima, né? Manhã Espetacular com você até às 11, seu amigo Eriquito também. Muito bom saber que você tá com a gente nessa manhã de sábado. Alegria, alegria. Aqui tem de sobra, né? Nosso café com bate-papo daqui a pouquinho, com aquela pitada de bom humor que não faz mal a ninguém. Você dá altas risadas com a gente. O manicômio está no ar. Com as portas abertas, né? Vem passar uma manhã bem louca, então. 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Daqui a pouquinho o ME traz pra você, ó, as dicas dos astros, né? Mensagem de reflexão, homenagens aos aniversariantes do final de semana e muito mais. Nossa manhã é total e completa, vem que vem. Tá no trabalho, bom trabalho. Você tá em casa, dá um gás nesse volume pra vizinha ouvir o nosso programa, agarra aquele café. E vem curtir a sua primeira playlist do dia, hein? Você, sempre ligado, curtindo a programação e participando no 3242-1258. 3242-1258. Obrigado a você em todo o Brasil também, radioculturamontealto.com.br, aplicativo à sua disposição e Alexa também, Nova Cultura Monte Alto. Sucesso de todos os tempos, sucesso do Brasil e do mundo, você ouve aqui. Bom dia, bom final de semana.

0: Tá aí sua primeira playlist do dia, hein? Teletema também. Stay, Oingo Boingo, Você Matando Saudades. Teve Cidade Negra, teve Capital, teve The Weeknd, Daft Punk também. Tem a sua no 3242-1258. Você faz a festa junto com a gente nesse Sabadão 90, hein? Ei, muito bom saber que você tá com a gente nesta manhã. 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As dicas dos astros para o nosso sabadão, né? 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
3: Áries, de 21 de março a 20 de abril.
0: Ariano, Ariana, bom dia, bom fim de... Aproveite sabadão para circular por lugares diferentes, movimentar o seu corpo, descobrir outros caminhos e lugares agradáveis. Coisas interessantes também, novas relações poderão acontecer por acaso, viu? Surpresas gostosas não faltarão, inspiram também ideias geniais para enriquecer seus projetos. Mais atitude e conversas instigantes, tudo isso vai intensificar o amor. Aproveite sabadão, viu, Ariano? Ariana, bom dia!
3: Touro, de 21 de abril a 20 de maio.
0: Taurino, Taurina, esse sábado será bom para o bolso e para os negócios, ó que beleza! Feche

0: Uma compra que estava programada, planeje o orçamento, invista em mais conforto também para você, para os seus. Ótimo momento ainda para firmar um acordo financeiro que vai trazer segurança. Uma indicação ou contato profissional também pode abrir caminho para um rendimento extra. Pense positivo, o amor está em alta, Touro.
1: Gêmeos, de 21 de maio a 20 de junho.
0: Geminiano, geminiana, bom sabadão! Lua e Marte juntos em seu signo vão encher o sábado de energia, coragem, vontade de agir. Bom para tomar a frente, né, de um assunto, resolver o que estava parado e movimentar a vida. Aposte em novos começos e crie projetos. No amor, sua determinação e inteligência exercerão uma grande atração. Renove sua imagem, se reinvente, gêmeos.
1: Câncer, de 21 de junho a 21 de julho.
0: As previsões para o signo de Câncer, aproveite sabadão também para desacelerar, se conectar com a sua força interior, dar um novo sentido à sua vida, Câncer. A intuição será o seu superpoder hoje. Uma questão emocional que vinha incomodando pode se resolver internamente com mais clareza do que você esperava, né? Com Mercúrio retrógrado em seu signo, vale refletir e evitar decisões apressadas. Vai com calma, devagar, devagarinho, também se chega lá, né, Câncer? Bom dia, daqui a pouquinho tem Leão, tem Virgem, tem Libra, tem Escorpião, Ipanema, daqui a pouquinho trazendo mais astral, atendendo você já no coração de Monte Alto, em frente a Pernambucanas. Grande abraço, Juliano, abração pra toda a equipe.
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0: E já na sequência tem o nosso café com bate-papo, viu? 9h29, bora que bora. Uma pausa aí no que você tá fazendo, larga isso aí, depois você faz. Vem acompanhar comigo aqui a reflexão da semana. Agradecer a Deus por mais uma semana quase vencida, né? Colocar os nossos planos, nossos sonhos nos braços do Pai também, nossas necessidades, né? E gratidão sempre no coração. É o combustível diário, né? A gratidão no coração faz milagres acontecerem, com toda certeza. Hoje é dia de São Bento, hein? 11 de julho. Rogai a Deus por nós sempre, nosso glorioso São Bento. 11 de julho, dia de São Bento. Vamos acompanhar então a reflexão do sabadão.
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0: Mensagem de hoje, pílulas de sabedoria com um toque a mais, com um toque especial. A mensagem diz assim, ó, que há momentos em que a vida parece nos arrancar algo precioso, né? Quantas e quantas vezes você já sentiu isso também, né? Em ciclos repetitivos. Sabe, uma pessoa querida se afasta, uma pessoa querida se vai também. Uma oportunidade escapa pelas mãos, um sonho fica pelo caminho. Ou simplesmente perdemos uma fase da vida que jamais imaginávamos deixar para trás tão cedo. Nessas horas, a dor costuma nos convencer de que tudo acabou. Mas veja bem, o tempo tem uma sabedoria que nem sempre conseguimos compreender quando estamos sofrendo, muito menos quando estamos sofrendo, a gente não consegue enxergar certas coisas. O sofrimento fala mais alto, a dor fala mais alto. Nem tudo que a vida tira é perdido para sempre, você deve saber disso. Algumas coisas apenas seguem por caminhos diferentes, amadurecem longe dos nossos olhos e voltam quando estamos prontos, preparados para recebê-las novamente, para aproveitarmos melhor. Saiba que esperar não significa também ficar parado. Esperar é continuar vivendo, fazendo sua obrigação, tocando sua vida, cumprindo suas missões, aprendendo, crescendo, acreditando que o destino ainda está escrevendo capítulos que não conseguimos enxergar. A nossa ignorância é muito grande em relação à sabedoria divina. Muitas coisas a gente não consegue enxergar, ainda não consegue entender. Muitas vezes aquilo que perdemos retorna de uma forma diferente, mais forte, mais verdadeira e muito mais valiosa do que era antes. E quando o reencontro acontece, entendemos que a demora não foi um castigo, não, foi só uma preparação. Tenha isso em mente. Por isso, se hoje existe um vazio em seu coração, um vazio muito grande, sente a falta de alguém, sente saudade de alguém, sente assim, ó, que seus sonhos foram pro ralo, faz o seguinte, não transforma essa saudade em desistência, não, viu? Transforme em esperança. O ser humano tem que ter esperança. É o combustível diário também pra gente viver cada dia. Sem esperança, como a gente toca a vida em frente? Fé cada um tem a sua, ninguém tem o direito de falar da fé de ninguém. Agora, esperança deve existir em todos os corações. Continue caminhando, fazendo sua parte, cumprindo sua missão, caprichando na sua evolução. Estamos aqui para nossa própria evolução. É isso que precisamos entender. Continue acreditando, continue fazendo a sua parte. Porque a vida tem um jeitinho misterioso de devolver encontros, restaurar sonhos, aproximar novamente aquilo que parecia distante demais ou você julgava até ter perdido já. E talvez justamente neste momento, algo que você julgava não ter mais esteja apenas esperando o tempo certo para voltar para você, para voltar para o seu caminho agora da forma certa, correta. Pense nisso. Não deixa nunca que a pressa faça você desistir daquilo que o tempo ainda está preparando para o seu reencontro. É o tempo de Deus, nunca foi o nosso tempo. Talvez tudo esteja chegando até você novamente da forma certa, para viver certo e fazer maravilhas em sua vida e nas vidas de tantas outras pessoas, né? Façamos a nossa parte, agradecer por cada livramento também e acreditar. Saiba que o que é seu por direito Encontra uma forma, um jeitinho de voltar para você. Você pode ficar tranquilo, ninguém tira. Quando é abençoado por Deus, ninguém tira. O que é seu, sempre encontra uma maneira de chegar novamente até você. Agora para viver da forma certa, da forma correta. Bom dia.

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3: Leão, de 22 de julho a 22 de agosto.
4: 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Leonino, leonina, novidades e amigos e vida social agitada animarão o clima nesse sabadão, viu? Que será gostoso também para entrar em um novo grupo ou ampliar amizades em outro ambiente. Finalize um longo ciclo, aposte nos planos de expansão. Júpiter, em seu signo, te traz oportunidades imperdíveis para um recomeço. Vênus atrai também bons negócios. Aproveite a maré, Leão.
3: Virgem, de 23 de agosto a 22 de setembro.
4: Oi, Virgem. Bom dia, bom dia. Sabadão promete boas surpresas gostosas, hein? E novidades instigantes também. Renove os looks, cuide da beleza, arrase por onde passar. Seus encantos estarão em destaque, hein, Virgem? Vai vendo. Vênus em seu signo favorece também o bolso, com chance de um ganho extra ou de um bom negócio batendo a porta. Avalie uma proposta profissional e valorize seu talento, viu? Poder de atração está em alta, Virgem. Bom dia!
3: Libra, de 23 de setembro a 22 de outubro.
4: Oi, Libra! Maravilhoso final de semana, ótimo sabadão. Se bater aquela vontade de novidades, planeje uma viagem. Garimpe um curso novo. Mergulhe em uma leitura que abra a cabeça. Uma conversa com alguém de vivência diferente inspira também ideias e novos planos. Aproveite sabadão para pensar grande e desenhar um futuro mais atraente. Alargue os horizontes também e respire novos ares, tá bom? Bom dia para vocês, librianos de plantão.
3: Escorpião, de 23 de outubro a 21 de novembro.
4: Escorpião, a vida social ganha cor neste sábado, com convites, novidades de amigos ou até uma paixão que pode acontecer de repente, hein? Cuidado com paixão. Será um bom momento também para planejar uma mudança da casa ou transformar antigos padrões emocionais, seguir mais leve a caminhada. Não exponha assuntos íntimos. Proteja mais sua privacidade. Proteja de gente invasiva, viu? Boas vibrações daqui a pouquinho. Ipanema trazendo Sagitário, Capricórnio, Aquário e Peixes.
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4: E pronto, nosso Café com Bate-Papo no ar, seu áudio no ar, sua mensagem também, sua indicação musical, chama 1632-421258. Você faz amanhã mais gostoso do rádio aí comigo. 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Bora então, Roseli já tá ligadíssima, quero ouvir Na Rua, Na Chuva, Na Fazenda. Que gostoso, hein? Na Rua, Na Chuva e Na Fazenda, que combo, hein? Tudo que a gente não tem. Verdade, sei que você falou, viu? Um beijo, Roseli. Beijo na família, viu? Bom final de semana. Tamo junto. Valeu demais. Já é a próxima aqui de abelha. Célia De Grande tá ligada, curtindo a programação também, né? Celinha De Grande, em Cândido Rodrigues. Bom dia.
5: Bom dia, meu amigo.
4: Tudo bem?
5: Tudo bem por aí?
4: Bem.
5: Tudo bem, graças a Deus.
4: Que bom.
5: Melhor.
4: Que bom, fico
5: e
4: feliz.
5: Eu queria pedir pra você, a hora que eu liguei o rádio, você tava falando a mensagem, depois você me manda pra mim.
4: Já mando agora pra você, ó.
5: Manda um beijo pra todo o grupo e pra todo mundo.
4: Maravilha.
5: Se estiver ouvindo. Beijo, beijo.
4: Ctrl V já tá aí com você. Até rimou. Ó, beleza? Já tá aí com você pra você acompanhar, reler. Muito importante, né? Que a mensagem do dia nos disse hoje. Pra quem vive numa espera, né? Pra quem vive numa saudade, pra quem vive acreditando que os dias melhores chegarão também. Um beijo, Célia De Grande, tudo de bom, viu? Ó o Marquinho Máquina, ó. Ele tá no QAP hoje, hein? Fala, Máquina. Cadê?
6: Aqui. Bom dia, Eriquito.
4: Bom dia.
6: Como é que você tá, Máquina?
4: Tô bem.
6: Eriquito.
4: Que?
6: Já que hoje é o dia da vitrola quebrada.
4: Ah.
6: Manda pra nós aí o Van Halen.
4: Olha só.
6: Eu vou oferecer aqui pra galera.
4: Vai vendo. Isso,
6: ó, o Rangel, o Matheus, pro João, pra Fernanda, pro Magrão, pra toda a galera aqui, pro Joãozinho, pra todo mundo aqui do serviço.
4: Hoje tá em peso,
6: pra
4: hein?
6: Pra todo mundo do grupo e pra todo mundo aí que tá curtindo a Nova Cultura. Valeu, Eriquito. Tamo junto,
4: Tamo máquina. Junto, máquina. Mas essa daí do Van Halen não tem nada de vitrola quebrada. Isso daí toca pouco, né? Mas mesmo assim, vou mandar ela antes então, tá bom? Você viu o jeito que eu te tratei hoje, máquina? Parece aquelas crianças mal criadas, né? Ô, fulano, que não? Se diz senhor. Olá, senhor máquina. Vixe, ofendeu mais ainda. Chamou de velho ancião agora. Eu lembro na infância, não sei o que, fulano. Que não, se diz senhora. Ai, que malcriação já cedo, né, máquina? Ai, um abração, meu querido. Deixa eu colocar aqui como não lida, porque tem indicação. Agora ele sumiu daqui. Aquele aqui, ó. Pronto, marca como não lida, tem indicação. Eliana Sproni, ligadinha sempre, curtindo a nossa programação. Bom dia, Eliana Sproni. Dona Wanda, tudo bom? Dona Wanda,
7: e aí, tudo bem?
4: Tudo bem?
7: Ué, que toca Elton John pra mim hoje?
4: É, no clube da outra vez, né?
7: Esse é pro meu esposo, pro meus filhos e pra você.
4: Tá bom. Muito obrigado.
7: Beijo, que Deus te abençoe.
4: Amém. A senhora também, senhor Agenor. Bom sabadão pra vocês, viu? Nice, feliz sábado. Manda pra mim, Laura Pausini. Essa é do Vitrola, tá vendo? Entre tu e mil mares. Obrigado e beijos pra você também, Nice. Bom sabadão. Marca como não lida. Vou tocar no Vitrola essa daqui, beleza? Tem mais aqui, Terezinha Pardo, bom dia pra você também, tudo de bom, um beijo na família, viu? Bom final de semana, sempre ligadinha. Angelita deixou o nome do aniversariante, hoje teremos o Bom Dia especial. Cledir, bom dia, meu amigo. Ó, manda alguma música da Paula Fernandes, da Shanaya. Vou mandar a Shanaya, deve ter uma das duas aqui, viu? Essa daí mesmo, Cledir. Tô mandando pra Celinha, Anice, o Carlão, o Vô Amaro e pra você também. Muito obrigado. Ótimo sabadão. Que Deus nos abençoe. Amém, meu amigo Cledir. Deus abençoe vocês aí também, viu? Obrigado pela companhia. Marca como não lida. Tem indicação. Tem mais. 3242-1258. Gisele, deixou o nome do aniversário. Bom dia, Gi. Dona Adélia, Eriquito, bom dia. Deus abençoe nosso final de semana. Me manda mensagem. Já está aí com a senhora. Pronto. Já está aí com a senhora também, viu? Que bom que a senhora gostou. Muito obrigado, Dona Adélia. Obrigado pelo carinho, viu? Ana Neves deixou o nome do aniversariante. Aí sim, Ana Neves. Celinha acordou cedo hoje, bebê. Como é que tá a Morada do Sol?
8: Oi, Riquito. Oi. Bom dia.
4: Bom dia.
8: Um lindo e abençoado sábado para você e para todo mundo.
4: Amém. Nós.
8: Que mensagem maravilhosa.
4: Você gostou, você gosta, você é fã, né?
8: Um programa sensacional, espetacular.
4: Obrigado, Celinho, puxa saco.
8: Então, que eu amo, hein? Você fechou a mensagem com chave de ouro.
4: Você gostou
8: e
4: hoje,
8: manda
4: hein?
8: Manda ela para mim.
4: Já tá aí com
8: toca,
4: você,
8: por
4: ó.
8: Por favor, Xande de Pilares, gratidão.
4: Gratidão.
8: Vai para todo mundo que está na sintonia desse programa maravilhoso.
4: Isso mesmo. Gostarem,
8: tá? E na hora do outra vez, eu quero José Augusto, fui eu.
4: Fui eu.
8: Já tô pedindo tudo de uma vez só, porque depois eu não vou poder mandando mensagem, não.
4: É, né?
8: Beijo, tamo junto. Um abraço pro Carlão e pra todo mundo.
4: Tá ocupada, né? Eu não vou ficar mandando mensagem toda hora, não. Mando tudo de uma vez. Oh, que ousadia. Um abraço pra vocês aí, Celinha, namorada do sol, sempre na nova. Obrigado, meu querido amigo do meu coração, a Célia De Grande, falando aqui, ó, que linda, essa mensagem é muito verdadeira, deu um ânimo muito grande ouvir essa mensagem, gratidão sempre pelo seu carinho, eu que agradeço o carinho de vocês, viu? Que bom, sinal que eu tô conseguindo cumprir a missão, né? Se eu tô levando uma mensagem, vocês estão falando que tocou o coração, se vocês gostaram, é porque eu tô conseguindo cumprir a missão, tô no caminho certo, né? Amém, amém, amém. 9h50, tá na nova, tá com tudo. Vai pedindo a sua também, 3242-1258. Aqui, nossa manhã é espetacular. Canta aqui de abelha!

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2: Sagitário, de 22 de novembro a 21 de dezembro.
3: Encerrando o horóscopo do sabadão, sagitariano, sagitariana. Sabadão te traz conversas francas que darão no que pensar, hein? Renove seus conceitos sobre amor e curta momentos deliciosos e intensos com o par hoje à noite. Aí sim, hein? O que for firmado agora terá peso e durabilidade. Comece uma fase mais animada no casamento ou no namoro também. Mudanças virão para melhor nesta fase. Renove os sentimentos e decida rumos diferentes no futuro, beleza? Bom dia para vocês, sagitarianos.
2: Capricórnio, de 22 de dezembro a 20 de janeiro.
3: Capricorniano, capricorniana, o prazer estará nas pequenas coisas nesse sábado, hein? Que será gostoso também para cuidar do corpo, assumir um novo hábito, estudar uma ferramenta tecnológica e programar a agenda da semana com mais tempo livre. Caminhada, bate nisso, né? Você vê caminhada, exercício. Que horas, meu Deus? À noite, só se for. Caminhada, treino, alimentação saudável, manterão a vitalidade. Já tá tudo nos conformes. Tá tudo no oposto. Na vida íntima, o clima esquenta com uma viagem e novos planos a dois. Ah, não, só nas férias, né?
2: Aquário, de 21 de janeiro a 19 de fevereiro.
3: Aquário, bom dia, solte a criatividade. Siga o coração, curta momentos únicos. O sábado será animado e divertido com programas diferentes e surpresas gostosas no amor. Namore mais, brinque mais com os filhos ou marque presença nas redes sociais e brilhe também. Uma paixão poderá ganhar força. Descubra os prazeres diferentes e reinvente a vida. Poder de conquista e fertilidade em alta, Aquário.
2: Peixes, de 20 de fevereiro a 20 de março.
3: Pisciano, pisciana, bom dia, resolva assuntos de família, renove seus espaços, finalize uma pendência do passado, encontre seu lugar. Decisões de moradia ou reformulações na casa darão mais leveza e conforto. Aproveite Mercúrio retrógrado para repensar a vida e acolher quem você ama. Escolhas maduras criarão bases fortes para o futuro. Amor em alta, viu, peixes? Boas vibrações a todos do Zodíaco, bom final de semana. Astral volta segunda-feira a partir das 9h15.
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3: 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Valeu, Ju!
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3: Deixa fazer eco na sua rua aí, ó. Só da manhã espetacular. Que beleza! Bora aqui. O que foi, máquina? O que ele mandou aqui?
7: Tá me chamando de velho, né, ô?
3: Não. Eu entendo o que eu falei. Falei que quando a gente respondia que na infância, chamavam nossa atenção. Que não. Se diz senhor, se diz senhora. Foi isso. Que eu fui mal criado com você. O Eriquito, eu falei, quê? Não se faz isso, não se fala desse jeito. Jovem ancião. Daqui a pouco ele me xinga de verdade. Ô, vovô Cacá, tá curtindo a programação? Bom dia, ô pudinzão. Chamou de pudinzinho? Ele é pudinzão, então. Deixa quieto, não fica mexendo, não fica invocando. Logo ela aparece, vovô Cacá. Deixa quieto. Eu acho que ela já foi trabalhar já, né? Ó, o Cledir falando que gostou muito da mensagem também. Muito obrigado, Cledir. Aqui tem mais, ó, 3242-1258. Cidinha Malacrida. Bom dia, Cidinha. Tudo de bom pra vocês aí. Cidinha das figurinhas, sempre curtindo a nossa programação. Valeu demais. 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Bora de Xande. É Xande, é gratidão. É você ligado na programação da Nova. Bom dia! Lá, lá, lá.

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3: Seguindo Manhã Espetacular, manhã do sabadão, 11 de julho de 2026, dia de São Bento. Parabéns aos aniversariantes do dia também. Já vamos cantar os parabéns aos aniversariantes do sabadão e do domingão também, né? Que beleza! Vai participando 3242-1258. Eu sou o Eriquito, te faço companhia até às 11. 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Mais café com bate-papo, Dona Maria Ana. Bom dia.
4: Bom dia, Eric.
3: Tudo bem?
4: Feliz sábado para
3: você. Amém,
4: pra
3: a nós.
4: Um abração para todos que estão ouvindo.
3: Maravilha.
4: Ó, adorei a mensagem, viu?
3: Gostou?
4: Depois você manda para mim.
3: Agora.
4: A música do Roberto.
3: Só se for agora.
4: Mais linda ainda.
3: Ah, que bom que a senhora gostou.
4: Um abração, Eric.
3: Para a senhora também. Beijão para vocês aí no Vera Cruz. Bom final de semana. Muito obrigado pelo carinho. A mensagem tá aí com a senhora já, viu? Fátima, bom dia.
5: Oi, meu amigo. Oi. Eric, bom dia.
3: Bom dia.
5: Um abençoado final de semana para você.
3: Muito obrigado.
5: E toda a
3: nossa.
5: Sua família.
3: Muito
5: família
3: obrigado.
5: Família Cultura. Oi, Eric. Eu adorei a mensagem.
3: Gostou também?
5: Mas eu peguei só mais perto do final.
3: Pera aí, então, ó.
5: Da mensagem.
3: Já tá aí com
5: Mas
3: você.
5: Mas tava muito lindo.
3: Já tá aí, ó.
5: Eu adorei. Tá bom?
3: Muito obrigado, que
5: Manda
3: bom.
5: Manda um bom dia aí para minhas amigas, Sueli, a Fátima Garbim, Maria de Jesus, Edmundo. Enfim, para todos meus filhos, para vocês aí da rádio também.
3: A gente agradece, viu?
5: Um ótimo e abençoado sabadão.
3: Amém.
5: E um final de semana abençoado.
3: Muito obrigado, viu?
5: Bom dia, meu amigo. Manda para a Celinha também um bom dia, tá
3: Ela
5: bom?
3: Ela tá ouvindo lá, ó. Um beijão pra você, Fátima. Obrigado pelo carinho, viu? Nossa, vocês gostaram mesmo da mensagem assim? Foi, pra mim foi mais uma mensagem que eu faço todo sábado. Agora é só elogios. Nossa, fiquei contente, hein? Ganhei o dia. Que bom! Sinal que estamos no caminho certo. Ia falar o Van Halen. O Máquina, tem o Van Halen aí, meu filho. É Jump?

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0: Tá na hora de cantar os parabéns a vocês, aniversariantes do Sabadão, do Domingão. Nesta data querida, muitas felicidades e muitos anos de vida. E o quê? Parabéns a você também, comemorando uma ocasião especial da sua vida. Neste dia, novo ciclo maravilhoso a todos, né? Bora, tem aniversariante aqui, que legal! Começar com ela, o bom dia especial. Você não vai ficar sem o bom dia dela nesse sabadão. Só vou preparar aqui meus tímpanos, o volume tá certo, porque aquele dia fiquei com um zumbido por horas. Bom dia, minha amiga Angelita! Vamos ver.
1: Bom dia, meu amigo hoje tá Eric, de boa. Um abençoado final de semana a todos nós.
0: Amém.
1: O Eric, oi. Hoje é aniversário da Ana Paula.
0: É mesmo?
1: Que recebe os parabéns de todos os familiares, amigos e também o meu. Parabéns, princesa. Que Deus continue abençoando grandemente sua vida.
0: Um feliz aniversário. Beijo pra você também, Angelita. Muito obrigado pelo carinho, pela companhia, Angelita. Tem mais aqui, 3242-1258. Aqui tem, ó, que beleza. Ô, Gi, quem tá... Gi, você não mandou áudio hoje? Gosto tanto quando vocês mandam áudio. Ai, tem que ler tudo isso. Gi, eu tenho que ler tudo isso, Gi. Eu tô com uma manhaca hoje. Mandem áudio, eu gosto quando vocês falam. Eu consigo bicar meu café enquanto vocês falam. Bom dia, Eriquito. Manda Christina Perry. Essa música é bonita, hein? Ofereço especial pro meu irmãozinho. É João Paulo Soares, que faz nível amanhã. Parabéns, desde já, ao João Paulo Soares. Recebe os cumprimentos de toda a família e todos os amigos. Ontem também foi aniversário do meu amigo Henrique Navarro. Recebe os cumprimentos da família dele e da minha família também, da família JDA Redutores. Abraço pra vocês, tudo de bom, JDA Redutores. Ontem também, então, teve nível do Henrique Navarro. Felicidades, Deus abençoe sempre. Não tinha tanta coisa não, né, Gi? Um beijão pra vocês, viu? Valeu demais. Pedro Poli, Sônia. Bom dia, Eric, tudo bem? Hoje está casando Wilson e Emily. Ó, que legal. Recebe os parabéns, então, dos amigos Pedro e Sônia, do Adilson, Eliane, Laís, Leandro, Thalita, Nicole, Cauê e de todos os familiares. Residem em Barretos, que legal. Terra do Peão. Muito obrigada, que Deus abençoe nosso dia. Amém. Hoje tem casamento, aí sim, hein, Sônia. Um beijão pra vocês também, Sônia e Pedro. Sempre curtindo a gente, parabéns, ó. Uma vida maravilhosa ao casal Wilson e Emily. Esse é um casamento maravilhoso, uma vida maravilhosa pra eles também, né? Mande o meu abraço a eles, tá certo? Valeu demais, gente. Sucesso, felicidades. Tem mais aí? Vamos ver aqui se tem. Aqui não tem. Ô, Fátima, ela não mandou nada, mas quando ela mandou...

0: Amém.
1: Sempre que você tenha sempre essa vontade de passar essa energia maravilhosa pra gente.
0: Amém.
1: De manhã.
0: Amém, amém.
1: Nos seus programas, tá bom? Não quer dizer que o seu programa é ruim, não. O teu programa é 10. Mas as mensagens que você passa pra gente, nossa, dá um ânimo. Às vezes a gente tá triste por alguma coisa, que nem a mensagem fala, né? A gente tá triste por alguma coisa, mas você manda essas mensagens, anima a gente.
0: Fico feliz,
1: não,
0: viu, Fátima?
1: Não, nada de ficar triste porque perdeu alguma coisa, não. Tem, a vida segue, né, filho? Mas muito obrigado, tá, meu amor? Obrigada, obrigada mesmo de coração. Tá?
0: Vou ficar chato, vocês ficarem me elogiando tanto desse jeito, assim, o programa, eu vou ficar chato. Vou ficar metido, vou passar na rua, nem vou olhar. Quem me conhece sabe, né? Eu só faço isso quando eu tô com a cabeça no mundo da lua, né? Eu já falei, me vê na rua, grita, hein? Que às vezes, né, a gente não tá pensando em mil coisas ao mesmo tempo, né? Um beijão, Fátima. Obrigado por tudo. Obrigado pelo carinho, pelas palavras, viu? Já falei, né, produção? Me vê na rua, eu não olhei? Grita! Tá pensando em mil coisas ao mesmo tempo? Quem vê, pensa, né, que eu sou desse jeito, de ficar snob, né? É? Ah, vá, sai daí. Ó, tem mais aniversariante aqui, ó. É, a jovem Camila Maciel, no Jardim Erina tem festa, Camila Maciel. Recebemos parabéns dos pais Estevão, da Alice, da irmã Paula, da tia Vandinha e dos filhos também, todos os familiares. Parabéns, lá no Jardim Erina tem festa. Camila Maciel, felicidades, Deus abençoe sempre, viu? A Nice também quer a mensagem agora. Aqui, Nice, pra você também, Nice. Ai, se não mandar pra ela também. 10h21. Parabéns a vocês, novo ciclo maravilhoso, aniversário antes do final de semana.

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3: Sua manhã com mais alegria, amanhã de sábado, 10h30. 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E o Clube do Outra Vez, 10h30 em ponto. Hein? Hoje eu vou começar 10h30 em ponto. O Clube do Outra Vez no ar. Hoje você ouve aqui tudo que a gente nega para você na semana. Então bora, capricha hoje. E depois só sábado que vem, hein? Esses cantores que vão rolar aqui hoje, hein? Bora pro Clube do Outra Vez. Antes, deixa eu mandar mais abraços e beijos aqui. Denise Lemes, curtindo a programação. Bom dia, Dê. Bom dia pra família aí. Tudo de bom, curtindo a gente. Marquinho Brito, bom dia. Manda um abraço pra toda a equipe do Marquinho Brito, é isso? Santa Adélia. Ó, que legal. Grande abraço pra vocês. Beijão para o filhão Léo Brito também, lá em Itaiaçu. Abração, pessoal em Itaiaçu. Pessoal em Santa Adélia. Pessoal do Marquinho do Brito aí, né? Curtindo a programação. Que legal. Abração pra vocês. Já aproveito e mando um abraço também aos nossos amigos em Taiúva. Sempre com a gente, né, Taiúva? Em nome da Dona Nega, seu Álvaro. Abração pra todos vocês aí, que eu sei que estão sempre curtindo a nossa programação também. Valeu, Marquinho Brito. Ligado, curtindo o nosso ME. Audiência em Santa Adélia, que show. Fiquei contente em saber, viu? Ana Neves, aí tem, né, Aninha? Ficou pra trás, Aninha. Agora vai, Aninha.
4: Oi, bom dia. Bom dia aos ouvintes, todas as amigas, amigos do grupo, minha família. Tudo bem?
3: Bem.
4: Bom final de semana, abençoado pra todos.
3: Pra nós.
4: Mando os parabéns pro Kelvin, fazendo 3 aninhos hoje.
3: Oh, que beleza.
4: De Pitangueira.
3: Beijo pra ele.
4: Amiga, da minha sobrinha Carite. Para minha amiga Célia Afonso, que vai fazer amanhã de Bebedouro. E para o Marcos Modesto, daqui de Botafogo.
3: Maravilha.
4: Parabéns, saúde, saúde a todos os aniversariantes. Ó, então vou pedir música, senão a máquina já vai falar, né, outra vez.
3: Mas hoje
4: então,
3: pode.
4: Para você escolher.
3: Hoje pode.
4: Uma música bem bonita, tá? Abraço, tchau, tchau.
3: Hoje pode, Aninha. E hoje que pode, você não vai pedir? Aproveita, hoje ele não pode falar nada. Né, Marquinho Máquina? É o Clube da Outra Vez, é a Vitrola Quebrada no ar. E a gente vai começar aqui a Vitrola Quebrada. Deixa eu mandar um beijo, minha amiga Mari Terron também, sempre ligadinha. Tudo bem, colega? Ótimo final de semana. Que Deus abençoe. Amém, Mari. A nós, muito obrigado pelo carinho, viu? Mari Terron, sempre ligadinha, curtindo a Manhã da Nova. E a gente vai começar o Clube da Outra Vez com nada mais, nada menos que ela, Laura Pausini. Indicação da Nice.

0: E tá aí o clube da outra vez, hein? Com as renegadas da semana. E você ouve tudo no sabadão, né? 10h44 tem mais alusão. Acelera que tem mais um bloco aqui, ó. Do nosso clube Vitrola Quebrada. Deixa eu mandar abraços aqui, Dona Maria Marques, curtindo a gente. Valeu demais a companhia. Tem mais aqui também, tem Aldião aqui, ó. Fala aí, meu queridinho.
1: Fala, Eric.
0: E aí?
1: Bom dia, beleza? Dia. Michael Gerbelli aqui, mandando abraço.
0: Bem-vindo,
1: pra todos.
0: Bem-vindo, meu
1: alto aí. Na correria, não pode parar.
0: Sempre, né?
1: Um abraço. Valeu, meu irmão.
0: Um abraço pra vocês.
1: Pra cima.
0: Pessoal aí no corre, no transporte da moçada e ouvindo a nossa programação, o Rádio do Carro, onde? Nos 90.1. Abraço, meu querido. Obrigado pela companhia. Bom final de semana, viu? Ele tá falando que terça-feira é nível da patroa. Vou mandar uma mensagem aí. Exatamente. Tem que adular, hein? E adula bem, hein? Abraço, tamo junto, campeão. É o Maiquinho curtindo sempre a nossa programação. Dona Maria da Graça, bom dia. Fátima Caldeira, bom dia. Bom final de semana pra você também, viu? Um ótimo final de semana a todos nós que amamos com toda certeza. Grande abraço, Fátima Caldeira, ligadinha. Eduardo Vidotto curtindo a nossa programação. Grande abraço, Eduardo. E aqui também, Silvana, lógico que tem a sua. Não pode faltar essa sua aí, né? No Clube do Vitrola. Nem vou falar, pro pessoal não começar com graça já, né? Beijo, Sil. Beijo gostoso e abraço apertado. Beijão na família. Tamo junto. Ó, deixa eu mandar um beijo pra Norma Moretti, né? A Bel falou assim que tá com saudade de vocês, que não tá batendo, né, o turno, parece, né? Um beijo então pra Norma Moretti, recebo meu beijo, beijo da Belzinha também. E a Kate Ellen curtindo a nossa programação. A Bel falou pra mim, ó, estão sempre no Manhã Espetacular. Elas não me ouvem no 100,9, elas ouvem no Manhã Espetacular. Que amigas, hein, Bel? Zoeira, ouve as duas rádios ao mesmo tempo, né? Eu sei disso. A Yara Vidovelli também tá curtindo a programação lá no Alvorada. Beijo, Yara! Yara Vidovelli sempre com a gente também.
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12: Vambora, vambora, que tá na hora daqui a pouquinho, a hora da notícia, segunda edição. A gente se fala aqui nos 90.1 da Nova Cultura na segunda agora, né? Se Deus quiser, a partir das 9. Abraço nossos amigos Alexandre Dias, Jorge Luiz e Carmen curtindo a programação. Alexandre acabou de mandar aqui, ó. O Jorjão tá curtindo a gente. Jorge Luiz e Carmen Lúcia, lá no Jardim Califórnia. Grande abraço pra vocês, nossos amigos, companheiros de trabalho. Tudo de bom, gente. Valeu demais, hein? Tô sempre ouvindo também, hein, Jorjão? Quando eu não perco hora, né? Ai, meu Deus do céu. É uma luta diária contra o despertador. Eu tenho dois despertadores lá em casa. O da Alexa e um chamado Carlão. Às vezes nem os dois dá conta. Um abraço, Jorge. Abraço, Carmen. Sempre curtindo a gente também. Ó, vambora. O que der tempo até às 11 vai pro ar, tá bom? Nosso clube do Vitrola, que volta no próximo sábado também. 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Abração, Samuel. Na segunda de volta com a gente. Meu tchau, obrigado e aquele abraço. Bom almoço pra você depois de uma linda tarde de sábado. Um domingo abençoado com a família, com as pessoas que você ama, tá bom? Obrigado pela companhia em mais uma semana. Valeu, até segunda então. Tá bom? Valeu, gente. Tchau, tchau. Tem Thalia, depois tem Raul Seixas pra fechar Clube do Vitrola.

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0: São 11 horas em Monte Alto. 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
1: Hoje é sábado, 11 de julho de 2026, é o dia do cavalo, da piscina e do socorrista. Essa é a edição 15.188 da Hora da Notícia. A apresentação, João Moreira Filho.
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1: O tempo segue firme. O sol continua predominando. A temperatura está em elevação. Termômetros estão marcando agora 24 graus.
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1: São 11 horas mais 2 minutos. Hoje nós teremos a cerimônia de posse do novo presidente, a nova diretoria do Lions Club, a partir das 20 horas na sede do Lions Club. Também teremos hoje a posse da nova diretoria do Rotary Club. A cerimônia será no Mirage Eventos. Queremos agradecer o convite, tanto do Lais como do Rotary. O nosso muito obrigado. O comércio lojista de Monte Alto, hoje, de acordo com o calendário da Associação Comercial, ficará atendendo até às 15 horas. Comércio lojista de Monte Alto. Hoje temos ainda o Bazar Beneficente do Núcleo Espírita de Itaguaçu. Vai até às 11h30 na rua Doutor Raul da Rocha Medeiros, 1151. Pode ir lá e você pode colaborar também. Quer dançar? Hoje vai ter discoteca na praça, a partir das 20 horas, com o DJ Barroso. Hoje na Praça Central nós teremos a discoteca na praça, a partir das 20 horas. Amanhã, dia 12, vai ter a Feira de Artesanato aqui de Monte Alto, na Praça Central também, amanhã, das 18 às 21 horas. Vamos lá e vamos participar. E hoje nós teremos a sequência da festa de Nossa Senhora do Carmo, lá no bairro da Inhumas, com o show, o São Retrô. Vamos lá participar, a festa maravilhosa, muito bem organizada, lá no bairro da Inhumas. Hoje tem missa às 19 horas no Santuário de Nossa Senhora de Fátima. Missa, isso mesmo. Porque sabe por quê? Nós teremos o Arraiá da Catequese. Catequese hoje. Arraiá da Catequese tem a missa às 19 horas e depois aquela confraternização ao lado, ali no Jardim do Santuário. Amanhã, às 7h30, vai ter missa na Capela do Divino Pai Eterno e às 9h19 vai ter missa no Santuário de Nossa Senhora de Fátima.

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1: Farmácias e drogarias que estarão de plantão até a próxima sexta-feira, dia 17, são farmácias e drogarias que pertencem ao Grupo 2, que é a Droga 1, a Total Popular, a Droga Azul e a Hiper Popular.
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6: São 11 horas mais 9 minutos. As famílias cadastradas no programa Viva Leite, na próxima segunda-feira, dia 13, estão recebendo mais 2 litros de leite. As famílias já sabem os locais que devem retirar o leite para os seus filhos. Começou também o prazo para você solicitar a isenção do IPTU ou desconto de 30% no IPTU para 2027. Existem regras. Para você saber se você tem direito ou não, vá até a Central de Atendimento Cidadão na Prefeitura. Lá eles te dão todas as informações. Esse prazo termina no dia 4 de setembro para você fazer a sua solicitação. Na próxima sexta-feira, dia 17, nós teremos uma palestra a respeito da cultura da bananeira. Será das 13 às 18 horas na Casa da Agricultura aqui de Monte Alto. É só você ir lá e fazer a inscrição também e buscar informações. Atenção, jovens, teremos um processo seletivo para vagas de estágio na Câmara Municipal. Então, a partir da próxima segunda-feira, você vai até na Câmara Municipal, que lá você recebe as informações a respeito desse processo seletivo de vagas de estágio na Câmara Municipal. Eu falei agora há pouco que dançar faz bem, viu? É saúde. E hoje vai ter discoteca na Praça Central a partir das 20 horas. Estamos recebendo a prefeita Maria Helena, está aqui conosco. Prefeita Maria Helena, bom dia.
7: Bom dia, João. Bom dia a todos os ouvintes da Rádio Cultura de Monte Alto. Bom dia aos nossos irmãos do distrito, de Bitirama, da zona rural e de toda a nossa região que estão nos acompanhando nesse sábado lindo e abençoado.
6: Tudo bem com você?
7: Graças a Deus.
6: Os seus pais, como é que estão? Os dois estão internados ainda?
7: Os dois estão... Eu falei hoje pela manhã, João, que o amor ali é tão grande que eles estão no mesmo quarto. Minha mãe saiu da UTI, ela fez, graças ao bom Deus, ela fez o cateterismo ontem, descobriu que ela tem doença de Chagas. Eu nem conhecia, mas a doença de Chagas, João, é que ela morava num sítio e nesse sítio tinha, pelo que a minha tia conta, tinha um paiol. E nesse paiol tinha um bicho barbeiro.
6: O bicho barbeiro.
7: Que deve ter picado, né, a época, e ela desenvolveu esse probleminha no coração. Mas agora nós estamos cuidando, fez o cateterismo, está um pouco confusa, óbvio, né? É, que ela já estava também confusa, porque por conta da doença do meu pai, ela adquiriu um diabetes emocional, que eu também não conhecia. E esse diabetes, ele está judiando muito dela, e ela assim está muito confusa. Tem dias que ela me conhece, tem dias que ela não me conhece. Ela lembra muito de coisas do passado, as coisas do presente acabam ficando um pouco esquecidas. Mas a gente, com amor, com carinho, a gente vai cuidando. E o meu pai, né, como todo mundo sabe, ele passou por um câncer e fez a cirurgia, mas ele não conseguiu fazer todas as radioterapias, porque o corpinho dele, o organismo dele não aguentou. Então, ele também teve algumas complicações dessas rádios e químios aí. E aí, ele também teve um problema, ele também desenvolveu diabetes. E desse diabetes também, depois ele teve um problema, o Dr. Marcelo Cauano está cuidando, João, que entupiu algumas veias. Então, assim, pezinho dele, por exemplo, está necrosando. Então, aos poucos, a pelinha vai caindo, os dedinhos vão caindo. Mas ele é forte, porque, olha, diante de tudo, está vivo, está ali. O problema, João, é que tem momentos em que a morfina já não faz mais efeito. Esse é o grande desafio que a gente está passando agora. Então, a gente tá com ele lá na Unimed, porque você sabe que dentro de um hospital os recursos são melhores. Então, ele está cuidando aí dessa melhora nessa morfina, nesses outros medicamentos para dor. Ele fiquei com muito, muito dó. Teve uns 2 dias que ele gemia. E aí foi quando a gente já levou ele para o hospital. E eles estão juntos, né? Eles estão juntos ali no hospital Unimed. Então, eu brinquei e falei que acho que a saudade foi tanta que eles estão no mesmo quarto.
6: Eles têm convênio da Unimed.
7: Eles têm o convênio da Unimed, eles estão ali no quarto 206. Né? Quero agradecer também, preciso agradecer publicamente o Carlinhos, que tem sido assim... ele não é um marido, ele é um companheiro, ele é aquela pessoa que está me dando suporte, porque eu vou ser muito sincera, João. Não é brincadeira, são os meus dois primeiros amores, né? Que estão ali debilitados. Quero agradecer também minha tia Lid, que tem sido assim um suporte muito grande para mim, para minha mãe, para o meu pai. A Andréia, que trabalha comigo, que já era minha amiga há mais de, nem sei, 20 anos que a gente tem aí de amizade. E agradecer também todas as pessoas, os demais amigos, as pessoas que trabalham comigo na prefeitura, que estão dando suporte também. Por exemplo, ontem, né, João, enquanto eu estava lá em Jaboticabal fazendo cateterismo com ela, o Carlinho estava lá na prefeitura, né, organizando aí algumas pautas que tem que ficar urgentes para a semana que vem. Então, todo mundo, né, toda a nossa equipe, todas as pessoas ali que trabalham com a gente têm sido muito especiais e muito maravilhosas. Eu quero agradecer também, João, a quantidade de orações. Gente, eu não tenho como agradecer, eu não tenho como devolver, eu só tenho assim, ó, todo mundo sabe que dentro da minha fé, eu tenho pedido a esse Deus lindo que dê tudo em dobro. Todas as orações são muito bem-vindas, de todos os credos, de todas as crenças. E meu pai está recebendo orações da nossa Igreja Católica, dos nossos irmãos evangélicos, de irmãos espiritualistas e tantas outras aí religiões. E eu quero agradecer assim, eu só peço a Deus que tudo que vocês têm desejado, que Deus dê em dobro na vida de vocês, mas muita saúde, muita, muita, muita saúde e a certeza de que todos nós vamos envelhecer, João, e que nós precisamos nos organizar para isso, e que ela não é uma fase romântica, não. Ela é uma fase muito sensível, e que ela precisa de muito amor, de muito carinho, de muita tranquilidade para a gente superar aí os desafios, que não são poucos, né? E o meu aqui, ainda eu brinquei ontem, falei assim, o meu já vem em dose dupla, mas Deus está no controle de tudo, eu tenho certeza que vai passar. E eu tenho certeza que muito em breve eu vou estar vindo aqui agradecendo e dizendo, olha, os meus dois primeiros amores, minha mãe, meu pai, eles estão bem, eles estão em casa, e eu quero dizer que todas essas orações chegaram no coração de Jesus e que foi só uma fase difícil. E aí eu vou poder dizer com mais propriedade, João, para cada uma das pessoas, que as fases difíceis, elas existem, elas nos tiram noites de sono, elas nos tiram o apetite, elas nos tiram muitas vezes o ânimo, até o ânimo, né? Mas que quando a gente se coloca ali no coração de Jesus, vem uma força do Espírito Santo assim, e Deus coloca as pessoas certas, os médicos certos, os enfermeiros certos, os cuidadores certos, todo mundo vem para o bem. E dizer para as pessoas que realmente eu rezo muito para que Deus coloque no coração e na inteligência de alguém a cura desse maldito câncer. Porque essa doença, eu vou ser muito sincera, ela é uma doença avassaladora que não leva só a vida da pessoa, ela leva a vida de todos que estão perto. Você lembra, né, João? Minha mãe era uma mulher extremamente forte, a minha mãe era uma mulher extremamente ativa, né? Eu tenho muito dela, não paro, tenho disposição. Minha mãe era assim, e eu aprendi isso com ela. E depois dessa doença do meu pai, ela se entristeceu, ela se deprimiu, ela foi sofrendo junto com ele cada dia, cada queda que ele tinha, né? Porque a resistência vai caindo. Conviver com uma pessoa que está com câncer não é fácil. O tratamento de rádio, de químio, não é fácil. E ela adoeceu junto com ele. Mas agora Deus está abençoando e eu vou conseguir cuidar dos dois.
6: Com certeza. Já nós vamos falar que mesmo com ponto facultativo e suspensão de expediente, as equipes não pararam e continuaram trabalhando. Depois dos nossos comerciais.

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1: São 11 horas e 25 minutos. Nós estamos com a prefeita Maria Helena. Estamos recebendo a Andressa também, que vai falar sobre esse período aí de descontos. Agora, há pouco eu acabei de falar. E também isenção de 100% no IPTU. Já começou o prazo para você solicitar. Andressa, bom dia.
2: Bom dia, João. Bom dia, Maria. Bom dia a todos os ouvintes. Hoje eu vim trazer boas notícias, né?
1: Certo.
2: Estamos aí já no período do desconto de isenção do imposto para 2027. Começamos no dia 6/7. Vamos até dia 4/9 aí atendendo toda a população que se enquadra.
1: Mesmo então, que pediu ano passado, tem que pedir.
2: Refazer a solicitação todo ano para comprovar, né? Vai que ganhou na Mega, mudou as condições financeiras, ganhou um outro imóvel. Então, todo ano o pedido tem que ser refeito. Então, se você tem um imóvel com valor venal até R$ 42.823, você consegue, tem direito à isenção total do IPTU do imóvel para o ano de 2027.
1: Mas esse imóvel, o único imóvel, mas tem que estar morando nele.
2: Isso, um único imóvel. Então, os critérios, tanto para o desconto quanto para a isenção. Ter um único imóvel que sirva única e exclusivamente para residência. Então, eu tenho uma casa, mas ela é de aluguel. Não tem direito, não pode, tem que morar nela. Tem um salão de beleza na frente da minha casa. Não pode, tem que ser só residência. Então, são esses. Um único imóvel que sirva único e exclusivamente para residência. E aí, a isenção total é pelo valor venal do imóvel. Abre o seu carnezinho de IPTU, olha lá na última folhinha onde a gente chama de espelho. Valor venal do imóvel, R$ 42.823. Passa na prefeitura com os documentos. A gente vai formalizar a solicitação, mandar para análise do departamento competente.
1: E para ter o desconto de 30%?
2: Para ter o desconto, o critério é a renda familiar, tá? Então, se a renda familiar, então vamos supor uma idosa e um idoso, ambos aposentados com um salário mínimo, consegue ali aí, o desconto de 30% no valor do IPTU para o ano que vem. Mesmo critério, uma única casa que sirva única e exclusivamente para residência, o valor venal não é levado em consideração, isso, apenas a renda familiar. Então, hoje em dia, dois salários mínimos, R$ 3.242. A documentação é a mesma da isenção, escritura ou contrato de compra e venda, documento pessoal, comprovante de endereço e aí, para o desconto, o comprovante da renda. Então, se é uma pessoa que mora só, é o extrato do depósito do benefício dela. Seja aposentadoria, seja LOA, seja o benefício contínuo, qualquer um dos benefícios do governo, tá? Se enquadra. Mora um filho junto. Seu filho trabalha registrado, é um salário mínimo? Consegue também. Um salário mínimo e meio, dois salários mínimos, mais uma aposentadoria? Não se enquadra, tá? Então, tem esses critérios aí, mas qualquer dúvida,
1: vai lá
2: na central de atendimento, conversa com a nossa equipe, todos eles são maravilhosos, explicam, dúvidas. Tira todas as dúvidas.
1: Quero aproveitar você aqui, né, rapidamente, e para regularizar o imóvel.
2: Novidade também, agora está permitindo o parcelamento das taxas de aprovação, tá? Então, da outra vez que eu vim, eu falei, né, que a gente estava correndo atrás disso. Então, hoje você já consegue parcelamento das taxas de aprovação. Você que tem uma casa já terminada, mora nela, recebeu aquela cartinha, um comércio também que esteja com a obra irregular, todas as taxas de aprovação, elas podem ser parceladas em até 12 vezes, desde que o valor da parcela não seja inferior a 5% do salário mínimo. Então, hoje é R$ 81,05, a gente vai pegar o valor que ficaria suas taxas. Então, tem as fixas, que são até 100 metros residencial, até 200 metros, que são taxas fixas. Passou disso, é por metro quadrado, a gente calcula na hora o valor que ficaria, vê o que se enquadra melhor. Só tem uma coisa que é importante a pessoa levar em consideração: pagamento da primeira parcela em até 5 dias úteis. Então, vamos supor, olha, eu quero pagar a primeira parcela no meu vale, dia 20. Quando for lá pro dia 17, 18, vai lá. Que aí a gente consegue pôr o quê? Dia 21, 22, para ter uma margem assim. Sempre acontece um imprevisto, né, Moreira? Os parcelamentos não têm juros, então é aquele valor fixo. Atrasei a parcelinha? Aí os juros é automático, é só os jurinhos do dia que atrasou. tá? Mas assim, o valor é fixo. Não tem juros por parcelar essas taxas.
1: Mas aí é só para imóveis, né? Áreas construídas.
2: Sim, e mas ó, para quem vai construir também.
1: Pode também.
2: Então, se você vai começar a construção, certo, da sua casa, começa certinho. Pede o alvará de construção antes de começar, para não ter perigo de estar com um projeto incorreto que depois não aprova, para não ter perigo de estar uma construção, uma obra irregular, entrando na área do vizinho, construindo na divisa. Tem todas as regras que o Departamento de Planejamento vai analisar, vai apontar o que precisa ser corrigido para o responsável técnico. É importante essa análise antes de começar, porque depois é muito mais caro você refazer.
1: Nós temos de 30, 40, 50 ou 60 metros quadrados de construção. Mas a parcela vai até 100 metros quadrados de construção, não é?
2: Isso,
1: é a primeira, que é a taxa fixa. Aí pode ir lá para acertar. Para depois providenciar a BITS.
2: É, o caminho é esse, né? Esse primeiro aí entra com a regularização, aí a fiscalização vai lá, vai ver se o que o engenheiro desenhou no projeto é de fato o que está escrito. O que está construído, desculpa, e aí sim vai atrás de parcelar o ABITS e isso tudo. O processo anda junto, tá? Não tem como emitir um ABITS para uma casa que está irregular. Certo. A pessoa não vai ter a certidão do ABITS.
1: O primeiro passo é acertar esse daí.
2: Isso.
1: São as metragens de construção.
2: Mas todas essas taxas são parceladas.
1: Tudo bem.
2: Então tem toda a facilidade para a pessoa conseguir colocar as coisas em ordem.
1: A partir de segunda-feira pode ir lá no CAC que tira todas as dúvidas.
2: Todas as dúvidas.
3: João, importantíssimo isso. Quero parabenizar a Andressa. Andressa, parabéns. Quando eu te convidei para fazer parte da nossa equipe, eu já tinha visto esse brilho nos seus olhos, eu já tinha visto essa sua garra, essa sua força. A sua equipe, parabéns. João, a marca de uma prefeitura é o atendimento, você sabe disso, que eu tenho falado isso desde que eu e Joaquim iniciamos o nosso primeiro mandato, a humanização. E você conseguiu, falava agora subindo o elevador com a Andressa, ela conseguiu trazer essa dinâmica para dentro da prefeitura, né? Hoje nós não temos mais aquelas ocorrências, porque todo mundo, ninguém sai da prefeitura sem uma resposta. E ali, João, a gente fala a verdade. Infelizmente, em alguns momentos, a gente vê que algumas pessoas acabam passando informações equivocadas para o munícipe. Aí o munícipe vai para a prefeitura e a gente orienta. Essa é a lei. Então, às vezes, a pessoa fala, olha, então eu vou procurar tal vereador, eu aconselho, procure o vereador, mas também procure um advogado para que você não faça nada fora da lei e você não tenha problemas mais para frente. Porque é o tal do fake news, né? Infelizmente, existe o fake news em todas as situações. Então, o que nós, a nossa equipe ali do CAC hoje encontra e passa por algumas dificuldades é que, infelizmente, algumas pessoas passam informações equivocadas. E me espanta muito porque são pessoas que estão na política, João, há 10, 20, quase 30 anos na política, né? E ainda não entendeu como funciona.
2: Exato.
3: Ou não entendeu, ou não é interessante entender, porque o nosso governo, ele é um governo que ele age dentro da lei, e nós não fazemos distinção de amigos. Ali a lei, a regra é para todos. Quem entra no CAC, independente de ser pessoa A, B, C ou D, ali não tem classe social, ali não tem nada, não tem religião.
1: Partido político,
3: nossa,
1: nada.
3: De forma alguma, muito pelo contrário. E eu sou testemunha disso porque eu acompanho muito de perto o trabalho do nosso CAC. Quero deixar também um beijo para a Ana Fusco, desejar melhoras. Ela tá com ela ia estar aqui com a gente, mas ela não está porque ela está com uma gripe alérgica muito forte, que nós estamos pintando o prédio da prefeitura e está um cheiro bem forte de tinta. Mas, Ana, melhoras aí para você. E dizer que todas as pessoas que entram dentro da prefeitura, elas são atendidas da mesma maneira. Eu escuto muito, João. Ah, mas antes fulano dava um jeitinho. No nosso governo não tem jeitinho. Porque a partir do momento que eu der um jeitinho pro A, pro B ou pro C, eu tô sendo injusta com todas as outras letras que tem dentro do alfabeto. Então a regra é para todos. Não tem mais o jeitinho dentro da prefeitura. A lei é essa e ela é cumprida. Lembrando, João, que a Andressa, ela é uma funcionária efetiva da prefeitura. A equipe dela é composta de funcionários efetivos da prefeitura. Então, dizer que a Marilena colocou a Andressa ali porque elas elas são, a gente tem uma amizade, gosto muito da, apesar que eu a conheci agora dentro da prefeitura, acompanhei, eu exime o trabalho dela, por isso que eu a convidei para estar ali junto com a gente, mas dizer o seguinte, João, fica muito claro para toda a nossa população, não tem mais jeitinho, não tem jeito de fazer errado, tudo é no sistema. Você viu aqui que nós recebemos um selo prata, saímos do zero, chegamos no selo prata e vou entregar esse selo ouro para a nossa cidade. Estou trabalhando dioturnamente com toda a minha equipe para entregar o selo ouro para Monte Alto. A gente via muita politicagem dentro da prefeitura que hoje não tem mais. Hoje a prefeitura ela trabalha como uma indústria. Regra para todos, atendimento bom para todos, e o que é para Pedro é para João, e o que é para João é para Pedro. Então, às vezes algumas pessoas até gostam de criticar porque a gente não faz, alguns políticos até criticam porque a gente não faz mais do jeito que era feito. Então, hoje, por exemplo, a cesta básica, João, ela é entregue pela assistência social. Assistência social, o presidente do fundo, que é o Carlinhos, junto com a Ana Gutierrez, eles trabalham muito bem juntos. Eu falo que se eles fossem irmãos, eles não seriam tão iguais. Eles trabalham juntos, eles arrecadam, mas quem entrega? Jamais o presidente do fundo e nem a secretária. Quem entrega são as assistentes sociais. Medicamento, a mesma coisa. Tenho visto muita gente criticar a nossa saúde, né, sem ir lá, sem conversar com a secretária, sem ir no departamento. Eu estou criticando de orelha, né? Que fala assim, os boca de sacola. Né? Agora eu aprendi com a juventude que tem um monte de boca de sacola, que é aquele que tem aquela bocona aberta e não sabe nem o que está falando. Então, boca de sacola, vamos ir nos lugares, vamos conversar com as equipes, chame a secretária, chame o diretor, chame o coordenador, chame os médicos e venha entender como nós estamos trabalhando. Sai um pouquinho de Monte Alto, vê como é que está a nossa região, procure se informar sobre a lei. Vou mais uma vez deixar um recado. Enquanto eu e Joaquim estivermos à frente da Prefeitura de Monte Alto, nós não faremos nada fora da lei. Sabe por quê, João? Porque muitos prefeitos que passaram tentaram ajudar, às vezes, alguém e depois é o nome do prefeito, o CPF do prefeito, que fica condenado. Na hora de fazer o favor, todo mundo é amiguinho. Na hora que vem o problema, você fica sozinho. Então, a regra é clara, a lei é para todos. Nós fizemos, sim, o georreferenciamento na cidade. Tivemos alguns problemas, não estou aqui dizendo, porque a gente fez via satélite, via drone. Todos os problemas que nós tivemos, aqui também quero parabenizar a Andressa, ela recebeu um por um, as pessoas, o que estava errado foi corrigido, foi administrado de maneira correta. Alguns casos, as pessoas, que não é justo, João. Se você construiu a sua casa, você ampliou a sua casa e eu não ampliei, não é justo que a gente pague o mesmo. Então, eu falo que, mais uma vez, a lei é para todos, né? Então, não fui eu que inventei o ABITSE. ABITSE é uma lei federal. A pessoa precisaria entender o que é o imposto que fica para a cidade, o que é o imposto que vai para o governo federal, né? Então, eu fico um pouco, às vezes, entristecida em ver alguns políticos que fazem críticas sem ao menos conhecer a realidade do mundo. Isso porque passou pela prefeitura. Eu falo que quando a gente passa por dentro da prefeitura, a gente tem obrigação de fazer mais e melhor e, no mínimo, aprender o básico, né? Que é a arrecadação, é o pagamento, né? Jamais você vai ver o meu vice, João, fazendo assistencialismo, pegando cesta básica para entregar, pegando medicamento para entregar, pegando carro para levar paciente para aqui ou para ali para fazer atendimento médico. Jamais. O Joaquim, como vice-prefeito, ele trabalha junto com a Ariela, trazendo projetos de saúde, trazendo novas recomendações de estudos médicos que tem para o nosso município. E eu quero fazer um convite. Então, o vereador que tiver algum problema com a nossa saúde, fica ranhetando aqui na rádio, não. Pode ir lá na prefeitura, sobe no gabinete, né? Apesar que quem vem me criticar aqui não subia no gabinete nem para falar com o prefeito dele. Então, mas pode ir lá, que eu estou de portas abertas, vai conversar comigo, vai conversar com o Joaquim, a Ariela vai estar junto, nós vamos tirar todas as dúvidas que existem. Eu vou pontuar, porque eu tenho inúmeros, João, como era, como é, como era feito, como está sendo feito. Isso eu estou falando em dados que estão num sistema que a gente pode apresentar certinho. Eu só quero pedir publicamente, não faça fake news, não passe informação equivocada. As pessoas são, às vezes, leigas em determinados assuntos, principalmente nesses que a Andressa trabalha, que são de impostos. Então, às vezes, eu vou dizer, olha, Andressa, é a prefeita que está criando esse imposto, é essa gestão que está fazendo tudo isso. Não é, gente. A lei, ela é para todos, ela tem que ser cumprida. E o que nós estamos fazendo enquanto prefeitura, junto com a nossa equipe do CAC, é buscar parcelar o máximo, máximo, máximo possível para que todo mundo possa ter o seu imóvel de forma definitiva no seu nome. Fizemos isso, inclusive, com as chácaras, que era algo que estava aí na gaveta há anos, que as pessoas não tinham nem o direito de ter a matrícula no seu nome. Estamos trabalhando, inclusive, para isso. Então, ao invés de falar, deveria ter feito. Então, eu vou pedir mais uma vez, por favor, não fale daquilo que você não sabe. E mais uma vez eu estou convidando. Bicudo, sobe no meu gabinete, senta comigo, senta com o Joaquim, senta com a Ariela, senta com quem você quiser. Senta, vem, por favor, olho no olho. Fica ranhetando aqui na rádio, não. Sobe lá. Vamos conversar, eu vou te mostrar tudo que nós estamos fazendo na saúde. Eu tenho lá para te mostrar o que era feito, como nós estamos fazendo e o que nós estamos entregando e tudo que foi feito para a nossa cidade. Eu vou te pedir, não fala de mim aqui na rádio, sobe e fala na minha cara. Eu não gosto disso. Eu gosto de olho no olho, eu gosto de conversar, eu tenho respeito pela sua história. Você tem, eu acho que você tem mais de vereador do que talvez eu tenha como efetiva dentro da prefeitura. Também você está criticando o meu trabalho? Vamos sentar nós dois, vamos pontuar o que você fez durante todo esse tempo que você, né, recebeu esse salário, né, esse benefício, né, enquanto vereador. E eu também vou apresentar o quanto eu recebi e o quanto que eu busquei de recurso e verba e vou entregar nessa cidade. Eu quero pedir, mais uma vez, não vamos lavar roupa suja nas mídias, não vamos lavar roupa suja na Rádio Cultura, nós não precisamos disso, nós já estamos aí entrando na melhor idade, eu acho que nós somos adultos o suficiente para sentarmos juntos. Ah, você não quer ir na prefeitura? Me convida que eu vou até a Câmara Municipal, levo essa mesma equipe para conversar com você e te explico exatamente como está a saúde do município. Eu só te peço, não passe informação equivocada para a minha população, porque isso é uma desinformação e isso gera muitos conflitos desnecessários. Ruídos que o povo não está precisando mais, não, viu? O povo está precisando de paz. Nós estamos já vivendo um momento de turbulência muito grande no mundo. E agora é momento da gente, enquanto poder público, quer seja a Câmara, quer seja a Prefeitura, que a gente possa transmitir tranquilidade para a nossa população.
1: Andressa, muito obrigado pela sua presença aqui, tá? Na dúvida, o município pode procurar a partir de segunda-feira o CAC.
2: Sim, exatamente.
1: Ótimo final de semana para você.
3: Andressa, um beijo para você, um beijo para aquela equipe linda que a gente tem, aqueles meninos que estão sempre sorrindo, estão sempre acolhendo, que é o objetivo do nosso trabalho, atender e acolher a nossa população da melhor maneira possível. Tem dúvida? Pode ir lá. Pode procurar a Andressa, que eu garanto para você que você não sai sem resposta.
1: Com certeza. Um abraço, Andressa.
3: Muito obrigada, querida.
1: Mais uma vez, quero reforçar.
3: Beijo naquela lindinha.
1: Que eu quero reforçar que a partir das 20 horas tem discoteca na praça hoje, hein? É. O DJ Barroso, dançar é saúde também. Nós estamos recebendo o diretor de inteligência e monitoramento de Monte Alto, o Eliel Vieira, para falar sobre as novidades aí, sobre monitoramento também. Eliel, bom dia.
4: Oi, João, bom dia. Bom dia, prefeita Maria Helena, toda a nossa população de Monte Alto, os amigos que sempre acompanham as notícias, né, as boas notícias da Prefeitura Municipal. É um prazer a gente estar aqui representando a nossa segurança pública.
1: O que nós temos de bom é para a nossa população, Eliel?
4: Ô, João, antes de mais nada, só queria deixar aqui um abraço especial para toda a nossa equipe da segurança, para a gente ser justo aí, porque a segurança, ninguém faz nada sozinho. Então, nós capitaneados aí pelo nosso secretário, Dr. João Pereira, o delegado Dr. Marcelo, o tenente Russano, o sargento Célio, o comandante interino da guarda, o Chaves, que está aí fazendo um excelente trabalho, nosso diretor da guarda patrimonial, o Goulart, e também o diretor de trânsito, Renato Lian, porque essa nossa integração, ela tem funcionado muito bem, a gente tem conversado, tem o respeito, né, e um colaborando com o outro para que a gente possa realmente fazer de Monte Alto uma cidade mais segura para todos.
1: Quantas câmeras já estão instaladas?
4: Hoje nós temos aí 160 câmeras no atual sistema, são câmeras com tecnologia, reconhecimento facial, leitura de placa e preparando para essa expansão, né, João? Porque o projeto de câmeras que a prefeita Maria Helena teve essa visão realmente, né, de entender a necessidade e entender o resultado, porque as câmeras, elas trazem a verdade para tudo. Então, esse projeto, a gente está trabalhando muito com a nossa equipe para que isso tenha, né, independente do futuro aí, não tem como mais voltar atrás, tem que continuar o projeto, e o nosso projeto total, ele vai alcançar aí no futuro aí até 2.000 câmeras, né, que vai atingir toda a cidade, todos os prédios públicos e vai, com certeza, ajudar muito.
1: 160 câmeras em 50 pontos estratégicos?
4: Isso, entre área urbana, área rural, né? Isso também contemplando já, hoje a gente tem a Praça Central, a gente já está ali com o sistema implantado, fazendo os testes desse monitoramento de praça e já tem resultado. Essa semana mesmo, nós tivemos um caso lá de uma senhora que esqueceu, né, o celular, e a gente foi visualizar, conseguimos encontrar. Então,
3: devolver.
4: Já conseguiu a devolução ali também. Então, isso é importante. Em tempo real, nossa equipe trabalhando para auxiliar a população, João.
1: Tem uma câmera que pegou indivíduos jogando lixo lá na Rua da Paz.
3: Isso.
4: Temos também, João, essa
3: aí,
4: questão.
3: Aí. Aqui, a imagem.
1: Isso.
4: Isso
1: é Rua da Paz, hein?
3: Que é um colchãozinho. Colchãozinho.
4: Isso aí é.
1: Mas se vocês chegaram a notificar esse rapaz?
4: Então, nessa situação específica, João, isso foi lá no começo da nossa instalação, foi em 30 de abril essa foto aí. Isso aí foi quando foi colocado as câmeras, tá? E a partir de lá pra cá, aí a gente vem monitorando. Nessa situação, o morador era um morador de rua.
3: Isso
4: eu acompanhei.
3: Vulnerabilidade.
4: Isso, né? Então, após essa imagem aí, foi feita toda a limpeza lá no local, foi melhorado ali, ó. E essa é a nossa realidade hoje. João.
1: Tá? A Rua da Paz está em paz.
3: Olha, João, tá em paz. Quanto tempo que a gente vinha aqui. Teve um dia até que eu falei, não é a Rua da Paz, é a Rua da Guerra, porque a gente entrava em desespero. Passava a equipe de manhã, no final da tarde já tá. E aí eu começo a pensar, olha que bairro maravilhoso que nós temos ali, né? Com pessoas maravilhosas, pessoas trabalhadoras. Eu amo esse bairro.
1: Área verde bonita.
3: Uma área verde linda, né? Muitas crianças, né? Nós temos ali a nossa EMEB de 0 a 3, que acolhe as nossas crianças. Um bairro de gente trabalhadora, um bairro de gente honesta. E aí a pessoa aí na porta, no bairro dela, e esse descarte, né? Dá a impressão de que você está diminuindo o bairro dela. E aí agora com esse trabalho de monitoramento, e a gente já tinha inclusive conversado com outras autoridades, a gente vai entregar, inclusive tem crime ambiental. Né? A Marabita foi fazer um curso, e nós vamos colocar isso também como crime ambiental.
4: Ó, só tivemos um caso, João.
3: Isso é engraçado.
4: Uma pessoa só que acabou furando aí, né? Que foi o Caramelo.
3: O Caramelo,
4: o primeiro dia que a gente monitorou lá apareceu umas sacolas, a gente foi verificar quem era. Foi o cachorro Caramelo.
1: Foi o Caramelo que fez
4: aí
1: essa.
4: Aí não teve jeito, João, da gente.
3: É nosso amigo Caramelo.
4: Atuar, né? Ele estava procurando ali alguma coisa para comer. Mas isso é para que fique o alerta, né, João? Porque
1: a câmera agora...
3: Ela funciona.
1: A câmera está funcionando e vai registrar tudo.
4: Sim.
1: Ô Luiz, bom dia, Luiz.
5: Bom dia, senhor João. Bom dia, prefeita.
3: Bom dia.
5: Bom dia a todos os ouvintes.
1: O que você poderia falar para os nossos ouvintes, Luiz?
5: Bom, na verdade, eu faço parte do monitoramento junto com o Eliel, junto com a equipe, né? E também tomo conta de algumas coisas fora o monitoramento junto com eles aqui, tá? E uma coisa que a gente está implantando agora é o estudo para ampliação do sistema de monitoramento. Na verdade, que é o programa Muralha Caipira, está iniciando a primeira fase de cadastramento de câmeras de integração ao sistema. Tá? Que isso inclui o quê? Câmeras residenciais, comerciais, tá? Industriais e produtores rurais. Tá? Como que isso vai funcionar, na verdade? Tá? Será entrar em contato com nós via WhatsApp, tá? Que é o nosso telefone 16-3242-9001.
1: Está lá na tela.
3: Está lá na tela.
5: Exatamente. Isso. E a pessoa que tiver interesse em deixar a sua câmera para cadastrar no nosso sistema, vai dar o nome, né, no caso, e o endereço, e a nossa equipe estará entrando em contato novamente para começar a cadastrar no nosso sistema.
1: Certo.
5: Nós acreditamos que fazendo isso daí, a gente vai ter uma cidade muito mais monitorada, e de fato, isso daí já tem isso já no Smart Sampa.
3: Isso.
5: Tá? Então, está trazendo essa ideia para Monte Alto também, que eu acho que irá abrangir muito mais ambiente, vai ser muito mais monitorado, tá? E uma coisa assim que a gente sempre fala, que a gente deixa a população, tá? É uma mensagem que a gente até fez aqui, que é o quê? Que a segurança pública é uma responsabilidade compartilhada entre o poder público e a comunidade. A participação de cada cidadão faz a diferença. Uma atitude simples, como entregar uma câmera ao programa Muralha Caipira, pode contribuir diretamente para a prevenção de ocorrências e monitoramento de áreas públicas e segurança de toda a nossa comunidade. Juntos podemos construir uma cidade mais segura.
1: Com
5: eu
1: certeza.
5: Acho que isso é algo que vai melhorar muito mais a nossa cidade e deixar a cidade muito mais segura.
1: E Monte Alto está oficialmente integrado à Muralha Paulista do Estado, né?
4: Isso, João. Esse é um convênio, né, que foi assinado no governo da Maria Helena. Nós estamos com a equipe técnica trabalhando junto com o suporte da muralha, fazendo essa integração das câmeras, né? Porque tem toda uma fase, né, de implantação. Então foi feito convênio, depois foi enviado quais eram as câmeras nossas e todas as localizações dessas câmeras e o sistema, né, que é do suporte da muralha da muralha paulista, né? Ele está fazendo agora a parte de TI junto com a nossa equipe para poder integrar.
1: Olha que queda. Sim, olha, João. Que trajetória de queda da criminalidade em Monte Alto de 2024 a 2025, prefeito.
3: João, a gente gosta de falar com números, né? Porque falar até o papagaio sem ensinar ele fala, mas a gente precisa vir aqui e dar dados para a nossa população. Então eu quero aqui também publicamente parabenizar o Eliel, Luiz, em seu nome, cumprimentar toda a nossa equipe. A nossa GPM era uma parte da prefeitura que ela não era olhada com os olhos que ela é olhada hoje. Hoje a Prefeitura Municipal de Monte Alto ela tem uma gratidão extremamente grande e pode esperar que nós vamos fazer com que, tanto como foi feito com a Guarda Municipal, também será feito com a Guarda Patrimonial, porque hoje o trabalho é diferente, né? Através dessa parceria com o monitoramento, a gente consegue ver a mudança. Quero agradecer também todos os vereadores que, em vez de ficar falando pelas costas, foram até lá, conheceram o trabalho, sentaram com o Eliel, com toda a nossa equipe, né? E viram como é esse trabalho. Nós começamos lá atrás, João, quando eu estive em São Paulo, na primeira reunião, o Derrit ainda era secretário de Segurança Pública, falando sobre a Muralha Paulista. Era algo muito novo que ele trazia lá atrás. Ele trouxe dizendo, olha, nós vamos colocar uma câmera, essa câmera vai identificar o rosto da pessoa, porque já tinha aquele da placa, mas agora nós vamos identificar o rosto, a placa, nós vamos poder entender. E eu vim de São Paulo, né, você me conhece, João, já falei assim, eu vou chegar em Monte Alto, chamei o Eliel, chamei o Pereira, falei, gente, o governador fez a Muralha Paulista, vamos fazer a Muralha Caipira? Porque eu tenho orgulho de dizer que eu sou caipira, que nós somos do interior mesmo, a gente tem que ter muito orgulho daqui. E aí foi quando começou um trabalho, o Eliel foi buscar, aprender também, porque era tudo muito novo, a gente tinha algo muito simples dentro do nosso monitoramento. E hoje, João, a gente tem uma base de dados. Conversei também essa semana passada, eu tive uma reunião com o Gerson, com o delegado Dr. Marcelo, dizendo da importância dessas câmeras, inclusive para resolver crimes da delegacia de Monte Alto. Então, que a gente vem pedir hoje para a nossa população? Você tem uma câmera? O que você pode fazer para ajudar a sua cidade? Permita que o nosso monitoramento monitore através da sua câmera. E outra, você vai ter a prefeitura monitorando sua casa também.
5: Exatamente.
3: Você, além de você, porque às vezes a pessoa ela não tem o tempo. Por exemplo, eu vou falar por mim, quando eu morava aqui, tinha câmera, mas eu não tinha o dia inteiro para ficar olhando e não tinha disponibilidade e nem o conhecimento técnico que eles têm de perceber, João, que isso é muito importante também a gente falar, o feeling, porque não é qualquer GPM que está lá. São GPMs que têm feeling para entender que aquilo pode ser uma pessoa rodando para fazer um furto, que pode ser, de repente, um assédio a uma mulher, que pode ser uma violência contra um animal. Então, eles têm esse feeling de fazer uma prevenção. Aí eles acionam a guarda municipal, que vai até o lugar, e por muitas vezes a gente já evitou muitos crimes na nossa cidade. Então, João, que a gente quer falar? Você é dono de uma empresa, você tem uma câmera na sua casa, quem mora em condomínio, por quê? A câmera, vamos imaginar que em frente à minha casa tenha uma praça. E lá naquela praça, de repente, a prefeitura ainda não tem as câmeras. Mas através da câmera da sua casa, você pode ajudar a gente a identificar. E essa câmera, João, além dela fazer o trabalho de prevenção, a buscativa e buscativa também de pessoas, porque tem muita gente que vai para a saidinha e não retorna. Então, nós temos um mandado de prisão. Então, através dessa identificação visual, pode também ir lá e voltar a prender essa pessoa. Então, o que, que a pessoa que quer cometer um crime vai pensar? Eu ir para Monte Alto, que tem um monte de câmera, que eles já vão me identificar, já vão pegar a placa do meu carro, que é um carro roubado, vão saber que eu estou devendo para a justiça, mas mesmo que seja uma pensão que você está devendo, já vai ser cadastrado o seu nome, aí a polícia já vem e já te leva para que você cumpra o que é de direito junto da justiça. E como que nós queremos fazer isso? Com a ajuda da população. João Moreira, ele vai deixar a câmera da casa dele também interligada à prefeitura. O João Moreira trabalha aqui na rádio, ele não tem tempo de ficar o dia todo olhando na câmera. Aí a guarda patrimonial vai ser um servidor público para o João Moreira, porque lá nós temos uma equipe especializada que vai monitorar a frente da sua casa, da sua empresa, da sua loja, por 24 horas. É um serviço que não... João, você vai poder sair tranquilo, fazer lá a quermesse, sabendo que a sua casa está em segurança. Por quê? Porque embora você está lá fazendo o leilão, você não consegue ver, a GPM de Monte Alto está olhando a porta da sua casa. E se eles perceberem um movimento de carro diferente, um movimento de moto diferente, aquela pessoa que está dando aquela circuladinha que não é para estar ali, porque a gente sabe os horários de fluxo das pessoas, as ruas que tem fluxo. Por exemplo, lá onde você mora, é um bairro que tem muito pouco fluxo de gente. Se você começar a perceber uma moto com duas pessoas circulando, ou uma pessoa passando, tirando foto, imediatamente a GPM já vai acionar a Guarda Municipal, vamos acionar a Polícia Militar, até porque nós temos um convênio com eles também, nós pagamos prolabore, nós pagamos atividade delegada, para que também a Polícia Militar possa ter um serviço mais efetivo na nossa cidade. É obrigação do município? Não é obrigação do município, mas nós fazemos porque nós queremos unir forças. Aí, tanto a Guarda Municipal como a Polícia Militar chegará em tempo recorde e vai abordar essa pessoa. Ô, irmão, o que você está fazendo aqui?
1: O que você quer?
3: O que você quer? Quem que você está procurando aqui nessa rua? Como que é a tua rua lá?
1: 3 de agosto, Jardim Paraíso.
3: O que você está fazendo aqui no Jardim Paraíso? Você mora aqui? Não, eu moro lá em Minas Gerais, tá? Você está procurando alguém? O que você quer? E vai identificar se a pessoa é do estado de São Paulo, se a pessoa é de outro estado, se a pessoa é procurada... Gente, isso vai ser uma revolução para a nossa cidade. Nós não temos noção do quanto que esse trabalho da nossa equipe tem mudado a realidade de segurança. Bom, os números dizem por si.
1: Falam tudo. Mostra essa cena aí agora que eu mostrei pra você, que o Jorano mandou pra nós. Ó, a zeladoria ontem na Rua da Paz. Aí, ó.
3: Aí.
1: Ninguém sabe que tá sendo filmado.
3: Não.
1: Olha aí, ó. Ontem na Rua da Paz.
3: E vamos dizer uma coisa, não é só pro descarte irregular de lixo. A segurança, porque ali como ela é uma área de mata, João...
1: Segurança.
3: Ó, mulheres circulando, crianças circulando, a pessoa que vai trabalhar circulando, aquela mãezinha que vem deixar seu filho na EMEB, passa por ali muitas vezes 6 horas da manhã, que é um horário que às vezes, dependendo da época do ano, tá escuro. Então essa família, a nossa população, ela sabe que ela está sendo monitorada e que ela tem segurança. E agora, com esse trabalho, que eu tenho certeza, João, quem que não vai querer que a prefeitura trabalhe 24 horas cuidando da porta da sua casa, cuidando da porta da sua empresa, cuidando da porta do seu comércio, né? É mais um serviço que nós estamos entregando aí para a nossa população. Eu tenho certeza, Eliel, absoluta, que depois do dia de hoje, a partir de amanhã, dos empresários, os comerciantes e principalmente a sociedade civil, os nossos produtores rurais, porque hoje no sítio também todos nós temos câmeras, né? Nós temos câmeras, nós vamos utilizar muito e a prevenção, João, vai ser incrível.
1: Para a gente encerrar aqui, sobre aquela ressonância, você toma nota.
3: Já anotei, já passei para ela.
1: O telefone vai falar com você.
3: Eu só queria o nome da pessoa, porque só tem
1: florzinho. Não tem o nome dela aqui, só tem o número de telefone dela.
3: A pessoa do final do número do telefone 7776, você poderia, por favor, mandar aqui na Rádio Cultura o seu nome, para a gente poder, o nome completo, para a gente poder entrar em contato? Porque eu estou com o telefone, mas a gente já queria entrar no nosso sistema, por favor.
1: Para encerrar, mostra as fotos aí dos nossos jovens, né, aproveitando as férias lá no Campestre. O Fábio de Bola.
3: Ai, meus
1: Fábio
3: lindos,
1: de Bola lá também, a nossa juventude, queridos. Valorizar a nossa juventude que está lá no Campestre, no Fábio de Bola, esses dias aí, ó. Férias, vão lá, bom de bola, bom na escola.
3: Isso.
1: Porque todos eles foram na escola ver o desempenho desses alunos lá também.
3: Olha que lindo.
1: Parabéns,
3: João.
1: Tá? Olha quanta juventude.
3: João, nossos esses jovens meninos aí poderiam estar na rua, mas através desse trabalho. Que eu falo assim, eu falo do Fome de Bola com tanto amor, com tanto carinho e com tanta esperança, porque eu vou dizer assim, como mãe, né? Na idade já até de ser vó, e a gente fica assim, numa esperança muito grande de saber que hoje os nossos meninos nas férias, eles não vão ficar na rua, porque os pais precisam trabalhar. Então, através do Fome de Bola, eles estão praticando esporte, aprendendo regras, aprendendo a socializar. E eu tenho certeza que essa geração, João, ela vai ser diferente. Eu também quero falar, João, que nós fizemos um curso aqui do Sebrae de atendimento inclusivo, viu? Quero passar aí essa informação para a nossa população.
1: Também foi feito,
3: a Andressa esteve aqui e a gente esqueceu de falar. Obrigada aí pela lembrança. Nós fizemos um trabalho porque... A nossa madrinha aí da inclusão, minha querida. Nós estamos aí trabalhando muito para que todos sejam bem acolhidos. Então, as pessoas típicas, as pessoas atípicas. Então, todo mundo é muito, muito bem-vindo na nossa prefeitura. E a gente está aí realmente capacitando toda a nossa equipe para que todo mundo seja acolhido, né? Nós temos um trabalho muito grande também com a nossa Guarda Municipal de fiscalização e monitoramento nas nossas áreas rurais. A gente tem que falar no nosso distrito, sim, no nosso povoado. Então, João, a resposta está aí. O Eliel trouxe para a gente os gráficos de como estava a segurança e como está hoje. E tenho certeza que a partir desse novo passo que nós vamos dar na nossa cidade, de monitoramento integral, todo mundo hoje tem uma câmera na porta da sua casa, integrado com a nossa GPM, nós vamos ter muito mais índices de prisão de pessoas que estão foragidas, nós vamos ter índices daquelas pessoas que não pagam pensão, elas vão ser todas enquadradas e principalmente esse trabalho de prevenção, porque eles são habilitados, treinados e todos técnicos para perceber se aquela pessoa, aquele indivíduo está com má intenção, quer seja onde for, seja em Aparecida, seja em Ibitirama, seja na zona rural, seja aqui na nossa cidade. Então, nós vamos dar mais um passo muito grande para a gente pegar todo esse tipo de crime. Outra coisa também, João, que a gente às vezes recebe algumas denúncias, né, que se contrata aí crianças para fazer entregas indevidas. Essas crianças serão monitoradas e todas essas crianças serão entregues ao conselho tutelar. Então, pai, mãe, lugar de criança é na escola, lugar de criança é fazendo atividade física, lugar de criança é fazendo atividade cultural, lugar de criança nas férias, principalmente, é dentro de casa com a família, porque as férias é para isso, é para ter esse contato. Então, nós também estamos aí fazendo uma base junto com esse monitoramento para cuidar das nossas crianças.
1: Eliel, muito obrigado pela sua presença.
4: João, agradeço inclusive a prefeita pela confiança, né? Só queria destacar aqui que quando a gente começou em 2025, era o diretor e uma pessoa que trabalhava no departamento.
3: Isso.
4: Hoje já é o diretor e já estamos aí com mais 14 pessoas e vamos aumentar ainda mais. Por quê? Porque é justamente isso. O monitoramento vai ajudar em todas as demandas do município.
3: Explicando para a nossa população, João, se eu tenho monitoramento aqui no meu centro cívico, eu não preciso ter uma pessoa ali. Esse funcionário que estaria ali, ele vai estar dentro da sala do Eliel e ali ele vai cuidar de 8, 10 câmeras que ele vai... Porque eu tô andando. Enquanto eu tô em frente ao teatro, eu não consigo ver o que tá acontecendo na biblioteca. Enquanto eu tô na parte de cultura, eu não consigo saber o que tá acontecendo na entrada. Agora, esse mesmo funcionário, em frente a 10 câmeras, ele vai conseguir mapear o que tá acontecendo em tempo real em cada um dos lugares. E mais que isso... Ele já liga e já vai informar para a guarda. Olha, entrou uma pessoa estranha. Aí a guarda, que é devidamente armada, vai estar entrando lá e dentro de tudo aquele protocolo vai tomar as medidas cabíveis.
1: Luiz, um abraço para você, um ótimo final de semana.
5: Muito obrigado.
1: Bom trabalho.
5: Muito obrigado a todos, gente.
1: Hoje tem discoteca na praça e amanhã tem a feira de artesanato. Vamos lá prestigiar os nossos artesãos.
3: João, hoje também tem posse no Rotary, hoje também tem posse no Lions. Quero deixar um abraço a todos. Hoje também temos festa na Inhumas. Ontem já fiz questão de estar lá, cumprimentando o Padre Aldive, cumprimentando toda a nossa comunidade. Agradecendo. Ainda a hora que eu cheguei, mostrei, ó. Tá aqui, ó. Minha Nossa Senhora do Carmo, né? Tá sempre na mão. Para lembrar que o escapulário, ele não é um adereço. Para mim, ele é um avental de serviço, lembrando que nós estamos aqui para servir. E toda vez, João, que a gente tiver certeza de que nós estamos aqui, como eu já contei para vocês, a nossa vida aqui é uma casa alugada. Por quê? O corpo não é seu, marido não é seu, filho não é seu, mãe não é seu. É tudo de Deus. É emprestado. Então, nós temos que cuidar com muito amor, com muito carinho. Você tem que cuidar do seu corpo, você tem que cuidar da sua mente, você tem que cuidar da sua família, você tem que cuidar dos seus filhos, porque a cada uma das pessoas, a cada um dos compromissos que a gente assume uma responsabilidade. E eu não estou falando de religiosidade, eu estou falando de intimidade com esse Deus lindo, com esse Deus vivo que venceu a cruz por cada um de nós. E vou dizer, João, por experiência própria, porque todo mundo sabe o que eu tô passando, naqueles momentos em que você sente que você chegou no deserto e que você não tem forças para andar, vai ter uma pegada só, e vai ser a pegada de Jesus, porque para eu me tornar uma pessoa melhor, eu tenho que deixar a Maria Helena e permitir que o que é de Deus entre na minha vida. Então, eu aprendi também a entregar nas mãos de Deus todos os meus problemas, entregar nas mãos de Deus tudo aquilo que Ele criou. E tudo que Deus criou, a gente tem que amar e cuidar com muito carinho. Então, vamos amar, vamos cuidar, vamos fazer com que a nossa vida seja uma vida mais leve, porque nós não sabemos o dia que a gente vai voltar para casa. E esse dia de voltar para casa, João, que seja um dia em que a gente leve nas nossas mãos. Nós não vamos levar carro, nós não vamos levar casa, nós não vamos levar ouro, nós não vamos levar dinheiro, nós não vamos levar cartão, não vai levar Pix, não vai levar nada. Você vai levar as coisas boas que você fez diante de todas as oportunidades que Deus te deu.
1: A todos, uma boa tarde.
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1: Trazemos para vocês no dia de hoje uma palestra do Dr. Isaías Claro, promotor de justiça de Andradina, que nos fala sobre a paciência. Dr. Isaías, como fazer para conquistar a paciência?
2: A paciência, sem dúvida, é das mais importantes virtudes a ser conquistadas. Sem ela, perde-se o equilíbrio e, em muitas situações, perde-se também a razão. Sem paciência, complicamos situações, causamos transtornos para nós e para os outros, e comprometemos muitas oportunidades. Adotando-se a paciência como norma de conduta, podemos evitar muitos males e realizar muito bem. Entre sofrer os efeitos negativos da precipitação e o esforço pela conquista da paciência, prefira-se este. Na relação custo-benefício, mais vale o empenho na aquisição da serenidade do que experimentar os reflexos dos impulsos descontrolados. Compreensível que ainda não tenhamos atingido o grau máximo desta virtude, e que estejamos, vez ou outra, expostos às próprias limitações. No entanto, as recaídas, de modo algum, podem conduzir-nos ao desânimo e ao pessimismo. A cada acidente de percurso, será necessário retomar o programa de crescimento pessoal, novamente investindo firmemente na conquista da paciência. A paciência pode ser considerada uma porta que nos abre a possibilidade para a conquista das demais virtudes. Viver pacientemente não significa trair a consciência e viver de maneira irresponsável e alienada em relação à realidade. O paciente não foge aos deveres, mas procura desempenhá-los serenamente. Além da insuperável contribuição de Jesus e do seu Evangelho, bem como da contribuição excelente da doutrina espírita, apresento estas sugestões para a conquista da virtude examinada. Pesquise e estude tudo o que encontrar sobre o tema. Memorize os pensamentos positivos que mais tocarem o seu coração e as suas necessidades. Inspire-se nos bons exemplos. Faça avaliações periódicas, objetivando perceber se vem ou não obtendo progressos. Continue se esforçando para atingir níveis cada vez melhores de paciência. faça um esforço diário e procure recordar a cada momento o propósito de alcançar maior paciência. Mencione-se alguns adversários da paciência: desconfiança, ódio, orgulho, autoestima equivocada, egoísmo, fraqueza moral, revolta, incompreensão das coisas, desrespeito ao tempo, falta de perspectivas espirituais, pobreza emocional, esvaziamento dos ideais, ausência de critérios, consciência culpada, falta de lucidez, irreflexão, desconexão com o universo, desespero, ausência de serenidade, paralisia no erro, autoconfiança insuficiente, desânimo, descontrole emocional, falta de treinamento, imediatismo, falta de crescimento pessoal, ignorância da vida e outros. A paciência é a coragem da virtude. Em um primeiro momento, a pessoa não necessita ser paciente. Basta, no início de sua trajetória de crescimento, que esteja paciente. Poderá continuar se reconhecendo vulnerável à impaciência, sujeito às crises muito comuns na vida de todas as criaturas. Não se faz mister, maquiar ou negar a dificuldade existente. Aliás, é reconhecendo a propensão para a precipitação e outros estados correlatos que nos predisporemos ao esforço de superação. Quem já é paciente não necessita envidar esforços para estar. Tomada a decisão consciente pela paciência, esta atitude predisporá a pessoa às demais atitudes necessárias. Ao longo da existência, por incontáveis vezes e nas mais diversas situações, a decisão de ser ou estar paciente deverá ser renovada. É uma ilusão perigosa pensar que a crise mais recente terá sido a última de toda a

chamar uma regra de ouro, que pode ser uma palavra, um gesto, um pensamento, uma atitude que leve a um novo e positivo condicionamento. Um exemplo: a pessoa, consciente da opção feita pela paciência, dirá a si mesma o seguinte: observo e sinto que estou sendo tentada a agir com impaciência. Vou respirar fundo e pensar um pouco antes de falar ou agir. Estabelecido este ou outro comando psicológico, a pouco e pouco a pessoa se irá recondicionando, até atingir um estágio de autocontrole satisfatório e natural. Muitas outras técnicas poderão ser adaptadas. Observa-se que a vontade é elemento indispensável à adoção de uma atitude paciente. Se a pessoa não desenvolver uma vontade firme e perseverante de modificar-se, dificilmente alcançará resultados apreciáveis, ou os conquistará através de muito e desnecessário sofrimento. A impaciência é um hábito, a paciência também. O impaciente condicionou-se a agir com precipitação. O paciente desenvolveu a condição de manter-se sereno diante das situações diversas. O impaciente, pois, terá que valer-se de uma vontade férrea, se efetivamente aspira à conquista da paciência. Mas se se dispuser a alcançar a melhoria própria através da boa e firme vontade, certamente atingirá

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1: Doutor Isaías, em se tratando de paciência, o senhor diria que devemos considerar-nos sempre um aprendiz?
2: A

0: técnicas nobres podem ser aproveitadas para chegar-se à paciência. Se alguém está experimentando alguma dificuldade, muito ganharia se percebesse nela um teste à paciência. Quem se exercita na paciência só tem a ganhar. Ela ajuda a suportar as faltas do próximo, esquecer as injúrias e a ser manso e gentil. A pessoa impaciente, pelo contrário, perde a cabeça, e quando isso acontece, pode perder muito mais. Com paciência, aprende-se muitos outros comportamentos saudáveis para a vida. Aprende-se a comandar, obedecer, respeitar, dirigir, comer, beber, falar, andar, agir, trabalhar, se relacionar, seguir em frente. Para a conquista ou a decisão da paciência, evitemos considerarmo-nos um super-homem ou super-mulher, ou alguém indene aos tropeços, como se já tivéssemos atingido uma faixa onde nada desagradável ou pessoa alguma pudesse mais atingir-nos. Ao invés de nos considerarmos mestres, é mais prudente termos-nos como aprendizes. Estamos na terra para aprender e educar. Quem de nós pode dispensar o estudo e o aprendizado? Quem está em condições de afirmar que pode tudo, que sabe tudo? Será que já atingimos o estágio máximo? Será que não continuaremos a evoluir? O aprendiz da paciência sabe que se comportará com impaciência muitas vezes, até conquistar-se a si mesmo pela educação dos infinitos recursos que possui internamente. É o que se dá com as crianças que estão aprendendo a andar. Caem e se levantam quantas vezes forem necessárias até conseguirem se firmar em definitivo. A princípio com insegurança e extremada cautela, depois com segurança e tranquilidade. O aprendiz precisa ter em mente que as pessoas e as situações difíceis fazem parte do seu treinamento. Saudável e sábio, portanto, não ver inimigos ou adversários naqueles que estão pondo à prova a sua paciência. Eles formam o laboratório, o campo de experiências necessário ao treino, ao exercício. O aprendiz necessita treinar repetidamente. Com a repetição vem a fixação desejada. Deste modo, o aprendiz observa tudo e todos à sua volta, atento à necessidade do aprendizado. As aflições, as crianças bulhentas, os enfermos e os idosos dependentes deixam de ser problemas para se transformarem em professores de paciência, em oportunidade de crescimento. O aprendiz passa, então, a aproveitar todas as chances que surgem, oferecendo aos necessitados do caminho o máximo que possui. As deficiências dos outros tornam-se estímulo à superação das deficiências próprias. Velho ditado assevera que mais vale a prática do que a gramática. O aluno necessita praticar a lição até torná-la realidade em sua vida.
1: Doutor, é importante que a pessoa confie em si mesmo e valorize-se?
0: A natureza não é pródiga para os que não perseveram. Ela dá tudo, mas é preciso que a pessoa não se acomode diante das situações. O que separa o fracasso do sucesso é, em grande parte e sem dúvida alguma, a perseverança. Se você soubesse que é capaz de realizar a tarefa que lhe está confiada, experimentaria grande aflição no dedicar-se a ela? Se você percebesse que chegaria em tempo ao ponto desejado, se conduziria com precipitação? Se você tivesse efetivo controle de si, angustiar-se-ia? Se você se sentisse suficientemente competente e com recursos para lidar com o momento ou a pessoa difícil, desgastar-se-ia em demasia? Nota-se por estas e outras questões que poderiam ser formuladas o seguinte: aquele que confia em si mesmo tem maior probabilidade de manter-se paciente ante as dificuldades. Sabe e sente que pode lidar bem com a situação. Não confiar em si mesmo, deixando-se avassalar pelas inquietações íntimas, é um passo certo no rumo da precipitação. Se você ainda não confia o suficiente em suas possibilidades, reexamine-se e mude em seu próprio favor. Comece por fazer um inventário de todas as conquistas realizadas na sua trajetória. Você há de ter experimentado fracassos, mas nem por isso é um fracassado. E por que deter-se na paralisia ou no medo, quando você acumulou mais vitórias do que fracassos? Desde a intimidade uterina até o momento presente, você pode relacionar inúmeras conquistas. Na verdade, seria quase impossível inventariar todas as vitórias. Ora, com tantos êxitos, não faz sentido não confiar em você diante das experiências novas que lhe chegam. Com maior experiência, mais facilmente você superará o desafio atual. Norman Vincent Peale, em seu célebre O Poder do Pensamento Positivo, dentre outras, apresenta estas recomendações àqueles que perderam a confiança em si mesmos. Formule e grave indelevelmente em seu espírito um quadro mental de si mesmo, como sendo coroado de êxito em tudo. Mantenha sempre esse quadro no espírito. Não permita que desapareça. Seu espírito procurará desenvolver essa ideia. Jamais pense que irá fracassar. Jamais duvide da realidade dessa imagem mental. Seria perigosíssimo, pois o espírito sempre procura realizar aquilo que se imagina. Por conseguinte, imagine sempre o sucesso, por piores que as coisas lhe possam parecer no momento. Oportuno lembrar que, em muitas ocasiões, o Divino Mestre associava a cura à confiança da pessoa interessada, como nesta passagem: "Tem bom ânimo, filha, a tua fé te salvou, vai em paz." Emmanuel anota em sua preciosa obra: "Diversas vezes ouvimo-lo, o Mestre, na expressiva afirmação: a tua fé te salvou. Doentes do corpo e da alma, depois do alívio ou da cura, escutam a frase generosa. É que a vontade e a confiança do homem são poderosos fatores no desenvolvimento e iluminação da vida. Nos empreendimentos e necessidades de teu caminho, não te isoles nas posições negativas. Jesus pode tudo. Teus amigos verdadeiros farão o possível por ti. Contudo, nem o Mestre e nem os companheiros realizarão em sentido integral a felicidade que ambicionas sem o concurso de tua fé, porque também tu és filho do mesmo Deus, com as mesmas possibilidades de elevação."
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6: Doutor Zaias, claro, além de confiar em si mesmo e valorizar-se, é também importante que a pessoa conheça a si mesmo?
7: A tomada de consciência permite encarar a realidade para mudá-la. Quase impossível um estado de serenidade inalterável ao longo de uma existência. Os altos e baixos são previsíveis. As muitas questões envolvendo os aspectos financeiro, profissional, doméstico e outros hão de interferir no emocional. Para isto, por vezes, basta uma noite mal dormida. A personalidade, a psicologia, o meio, as circunstâncias, o histórico de cada um e o momento atual são outros fatores que concorrem decisivamente para as atitudes de impaciência ou de paciência. O conhecimento de si mesmo enseja a pessoa perceber quando está se sentindo bem e quando não, e quais os fatores que estão contribuindo para isto. É o autoconhecimento que permite um investimento metódico, de modo a levar a criatura a crescer em todos os sentidos, tanto naquele em que reconhecidamente já apresenta uma conduta razoavelmente boa, quanto naquele em que ainda deixa a desejar. Afirmar que perdeu a paciência, em verdade, equivale a reconhecer não ter conseguido ainda vivenciar a virtude na área afetada, o que não significa que não se possa vivê-la futuramente, assim como já se aplica a paciência em outras áreas. Nenhuma crise de impaciência se apresenta de inopino, sem causa. considerando que não há efeito sem causa, e considerando que a cólera e outros estados são efeitos de causas anteriores, o estudo criterioso de si mesmo permite que se detecte a causa e o nascedouro da situação que desencadeará a reação infeliz. Se você apresenta crises de impaciência, é interessante começar a prestar atenção nos sintomas que antecedem a crise. Quais são as sensações? Você se sente como que mergulhado em uma panela de pressão? A sensação é de cólera surda? É de angústia? É a sensação de que algo desagradável está para acontecer? A sensação é de cansaço ou de sobrecarga? Sente-se pressionado de maneira intensa? Sente que precisa agir com a maior pressa possível? De esperar-se que defrontemos ciladas ou armadilhas que exponham as nossas deficiências, que podem conduzir-nos a reações temperamentais e intempestivas. Não diga frases negativas deste teor. Se a crise se repetir, eu faço isso ou aquilo. Estabelecendo por antecipação uma reação inadequada. Pelo contrário, autossugestione-se de forma positiva. O respeitável Dalai Lama recomenda que se treine paciência nos momentos bons, em que a paciência não se faz necessária. Assim agindo, nos momentos desafiadores, a pessoa estará mais ou menos preparada e condicionada à aplicação da virtude estudada.
6: E os limites de cada um também devem ser respeitados?
7: A paciência humana tem limites e esgota-se. A divina, não. Todos possuímos limites de energia, de tempo, de dinheiro, de resistências emocionais e espirituais. Percebidos estes limites, o progresso e o amor impõem a necessidade de investir-se na conquista de níveis maiores de compreensão e tolerância. Todavia, simultaneamente, a vida se nos impõe o dever de respeitarmos a nós próprios, no estágio em que nos encontramos, sob pena de nos violentarmos e sofrermos sem objetivo prático. Impõe-se o respeito aos próprios limites. Devemos reconhecer que possuímos pontos vulneráveis e que criatura alguma deve imaginar-se um Atlas, crendo-se em condições de carregar o mundo nas costas, chamando a si a responsabilidade por tudo o que acontece, e tentar substituir as pessoas na parte que lhes compete nos compromissos existentes. Se é correto que não nos omitamos, não é justo impormos-nos o dever de a tudo abraçar ou resolver. A sabedoria popular já sacramentou o brocardo. Quem muito abarca, pouco aperta. Se devemos respeito a nós próprios, devemos idêntico respeito ao próximo. Se possuímos limites em todas ou quase todas as áreas, é certo que o próximo igualmente os possui. Todos somos seres em construção. Huberto Roden oportunamente escreveu que Deus nos fez o menos possível para que nós nos fizéssemos o mais possível. Sempre poderemos tentar controlar a nós mesmos. Aos demais, cabe-nos o dever de auxiliá-los, sem violentá-los com nossas atitudes. Todos possuímos qualidades maravilhosas e deficiências a serem trabalhadas. Entre o indispormo-nos com os demais, em razão das deficiências, e amá-los pelas boas qualidades, mais sensato, prazeroso e gratificante adotar a última hipótese. Amando-os pelo que possuem de bom, melhor os auxiliaremos na superação das deficiências que lhes são próprias, ao mesmo tempo em que estaremos trabalhando a superação das limitações que nos dizem respeito.
6: Diante de tudo que foi exposto, o perseverar, o tentar outra vez, tem um peso?
7: O homem paciente resiste até o momento oportuno e será recompensado no final com a alegria. Até o momento certo, ele esconde o que pensa e muitos elogiarão a sua inteligência. A paciência produz a capacidade da perseverança e aumenta significativamente a chance de se conseguir o desejado. O pessimista, o derrotista e o desanimado creem equivocadamente que tudo e todos conspiram contra os seus ideais, quando, em realidade, são eles o maior adversário de si mesmo. O otimista, impulsionado pela força interior que reconhece possuir, sabe e percebe que, em verdade, tudo no universo conspira em favor dos seus projetos positivos e entrega-se com denodo na realização deles, como afirmado pelo esotérico Marden. O pessimista senta-se e lastima, o otimista levanta e age. Por fora, o quadro é o mesmo para um e para outro. Por dentro, no entanto, outra é a realidade. E isto faz a diferença. Nem sempre a pessoa atingirá a meta na primeira tentativa, ou mesmo na segunda. Determinadas realizações pedem tempo, esforço e perseverança. E conquistas há que são melhor fruídas com a chegada da maturidade e das experiências, algumas das quais dolorosas.
6: Doutor Isaías, e quem torna-se impaciente por não estar bem de saúde?
7: quanto possível, preservemos o equilíbrio orgânico como condição para o equilíbrio emocional. Quando a saúde orgânica estiver afetada e não for possível recompô-la, mesmo assim, esforcemo-nos para uma postura a mais paciente possível. No entanto, quanto esteja ao nosso alcance, que se busque um estado que se possa denominar de saúde. Isto porque há uma simbiose constante entre corpo e mente, ou alma, e esta é muito sensível ao estado daquele, como também o contrário, sendo o corpo vulnerável aos estados psíquicos. Há uma interação profunda entre mente e corpo, com recíproca influência. Deste modo, referindo-me às moléstias psicossomáticas, de prever-se que o estado emocional espiritual haverá de repercutir de maneira importante sobre as condições orgânicas. Alguns estudiosos da matéria chegam a afirmar que praticamente todas ou quase todas as moléstias orgânicas possuem um ascendente emocional espiritual. Nota-se, então, o quanto a impaciência e estados correlatos concorrem para o comprometimento do equilíbrio orgânico, e quanto um estado de serenidade contribui para a conquista e a manutenção da saúde, mesmo quando, a depender do grau de somatização, já não se consiga mais reverter completamente o quadro, um estado de tranquilidade interior será de fundamental importância para o não agravamento e para a obtenção da melhoria possível. Fácil perceber que um impaciente adicionará dificuldades outras à situação, enquanto que o paciente conseguirá prevenir outras complicações ou remediar as já existentes. Precisamos aprender a nos proteger mais, intimamente e externamente, construindo uma estrutura emocional espiritual que permita mantermo-nos acima das armadilhas que possam surgir em nossa caminhada. Redoma é uma manga de vidro esférica na parte superior para proteção de objetos de feitura delicada. Quando a criatura consegue estabelecer uma espécie de redoma interna e externa, as deficiências próprias e as ciladas externas não a afetarão de maneira importante. Aprende-se a não se expor sem necessidade. Para o cuidado com o corpo e com a mente, imprescindível que se descanse o necessário. Uma pausa estratégica será sempre útil. A doutrina espírita nos recomenda cuidar do corpo e do espírito. O corpo é uma bênção, pois enseja ao espírito a oportunidade de transitar pela terra e realizar o seu progresso no sentido mais amplo. O apóstolo Paulo denominava-o um templo.
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5: Encerrando o programa de hoje, ouça agora a mensagem final.
7: Bom seria que nas situações estressantes e de impaciência, analisássemos o custo-benefício das atitudes intempestivas e das providências sensatas e serenas. Quanto o impaciente paga para a obtenção da sua satisfação, se fizesse uma análise, facilmente constataria que o preço pago é quase sempre muito alto, praticamente não compensando o desgaste experimentado. O paciente, ao contrário, a um custo relativamente baixo, conquista elevados dividendos de saúde, paz e alegria, dentre outros.
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10: Oi, gente. Chegando mais uma edição do Toque de Mulher, compartilhando com você muitas dicas de beleza, dicas de casa. Fiquem ligadas.
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10: Hoje eu começo com a seguinte questão. Quando é possível engravidar fora do período fértil? Em muitos casos, o período fértil é considerado entre os 3 dias antes e 3 dias depois da ovulação. E por isso, se a mulher tiver relação nesses dias, tem maiores chances de se engravidar. Porém, se existir relação em até 5 dias antes da ovulação, também pode haver uma fecundação, já que o espermatozoide, nas condições ideais, pode conseguir sobreviver por até 5 dias. No entanto, existem vários fatores que precisam acontecer para que a gestação se inicie, e daí ser considerado que existe um baixo risco de engravidar. Além disso, muitas mulheres não ovulam sempre no mesmo dia e, por isso, os dias férteis podem variar entre os ciclos. Assim, a melhor dica para quem não quer engravidar é utilizar outras formas de prevenção nos 5 dias antes da ovulação e também nos 3 dias seguintes.
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10: Daqui a pouco tem mais. Fiquem atentas a mais dicas.
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1: E aí, tá em casa? No trabalho? A gente segue com mais dicas pra vocês. Se liga.
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1: Relação de gases com comer alimentos de difícil digestão. Alguns alimentos, principalmente carboidratos, proteínas e gorduras, possuem digestão um pouco mais lenta e aumentam a fermentação no intestino, aumentando a quantidade de gases formados. Os principais alimentos responsáveis pelo excesso de gases intestinais são repolho, brócolis, couve-flor, milho, leite, grão de bico, ervilhas, lentilha, batata, feijão, batata doce, iogurte, ovos, farelo de trigo, bebidas com gás, cerveja, cebola, aspargos. A combinação de alimentos ricos em fibras com alimentos que possuem muita gordura também favorecem a formação de gases. No entanto, um alimento que pode causar gases em uma pessoa pode não causar em outra. E, portanto, é importante estar atento ao alimento que levou ao aumento dos gases.
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1: Fique por aqui, porque eu já volto com mais dicas.
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9: Olá, meu ouvinte preferido. Já voltamos com mais dicas.
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10: Gases intestinais na gravidez. A formação de gases intestinais é um pouco maior na gravidez e isto deve-se também à lentidão da digestão que ocorre nessa fase, por consequência do aumento de progesterona na corrente sanguínea. Os sintomas mais comuns de gases na gravidez são dor abdominal em forma de pontada, barulhos na barriga, distensão abdominal, sensação de estômago cheio. Além disso, a prisão de ventre, também comum na gravidez, pode agravar a situação. Para evitar o excesso de gases durante a gestação, é importante evitar os alimentos que causam gases, beber bastante água e praticar algum tipo de exercício físico, como caminhada, de forma diária.
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10: Daqui a pouco tem mais. Fiquem atentas a mais dicas.
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9: Mais dicas pra vocês no trabalho, em casa, no carro. A gente segue compartilhando muitas dicas. Você sabe, né? O saber não ocupa lugar. Vamos lá?
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9: Dicas de casa. Dicas para cuidar do seu espelho. Pequenos cuidados diários com o seu espelho podem evitar manchas e danificados, além de te poupar de uma limpeza pesada e aumentar a vida útil do seu espelho. Nunca jogue água no seu espelho. Jogar água diretamente no seu espelho pode fazer com que o material estrague, além de danificar a moldura. Limpe seu espelho pelo menos uma vez por semana. Dessa forma, você aumenta a durabilidade do seu espelho e evita o acúmulo de poeira e gordura. Tome cuidado com a limpeza dos espelhos grandes. Evite passar a vassoura próxima do espelho quando estiver limpando o chão para evitar riscos e danos. Cuidado também com substâncias e materiais no seu espelho. Limpe apenas com sabão, detergente neutro ou álcool em um pano macio. Deixe as outras substâncias e materiais como cloro, amoníaco, palhas de aço e esponjas bem longe do seu espelho.
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9: Até a próxima, pessoal, com mais dicas para compartilhar com vocês, né, aqui no Toque de Mulher.
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2: Olá, muito boa tarde. Estamos iniciando o programa Porteira Velha desse sabadão, dia 11 de julho, ano 2026, com a apresentação de Hélio de Pontes. Mas você pode vir comigo até às 18 horas com a boa música sertaneja. E hoje, dia 11 de junho, de julho, é dia de São Bento. São Bento, nos proteja, dê muita força para continuar com essa luta e vitória, né? Em Marília, hoje, será que é feriado aí, minha filha? Em Marília tem a igreja de São Bento lá. Minha filha mora pertinho da igreja, morava pertinho da igreja. Foi muito bacana, viu, Suelen? Aquele abração, curtindo aí o programa Porteira Velha. 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E aí, tá fazendo um churrasquinho em casa, curtindo a Nova Cultura FM em 90.1? Fica comigo, onde você estiver, fique bem aconchegante com a Nova Cultura FM em 90.1. Vamos abrir o programa com a música gostosa, que você vai curtir bastante essa música. Assino com X, Gilberto e Gilmar. Música.

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1: 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Atendendo agora o Sr. Orlando lá de Jaboticabá. Alô, Sr. Orlando, forte abração, Jabuca. Vem comigo até às 18 horas. Com a boa música sertaneja. O senhor Orlando pediu a música e está mandando para o Zelão, Sérgio Luiz, a Vera, seu Natal Possete, e também para o senhor Vanderlei Ulian, aí de Jaboticabal. E ele pediu a música com Sérgio Reis. Casei porque bebi. Mamma mia. Então vamos rir. Vamos aí, senhor Orlando. Aquele abração, Jabuca.

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4: 16 horas e 6 minutos é o programa Porteira Velha e o Mima realiza neste domingo, amanhã, hein? Sensacional brincadeira dançante das 18 horas e 30 minutos até as 23 horas com a Banda Colorados, com sorteio de brindes, aceita os cartões e também Pix. Não será cobrada a mesa. Informações com a Maria. Anote aí o novo telefone da Maria, 992617991. Amanhã no Mime em Monte Alto, brincadeira dançante com a Banda Colorados. A partir das 18 horas e 30 minutos até as 23 horas. Compareçam. Atendendo agora a Fátima Caldeira. Boa tarde, Fátima. Bom sábado para você, que Deus te abençoe. Ela pôs assim: feliz tarde de sábado para você, meu amigo Hélio. Para você também, Fátima. Toca uma música bonita de Edson Hudson. Foi Deus. Edson e Hudson na Nova Cultura FM 90.1.

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1: 16 horas e 10 minutos é o programa Porteira Velha, Barbizão da Construção, Banana Locações, Serralheria Moreira, Alumínios e Vidros, Comércio de Fruta Tercina e Supermercado Ipiranga, 3 lojas em Taquaritinga, agora são 2 lojas aqui em Monte Alto, Gessel Magazine, Ótica Mercadão dos Óculos, Atacadão do Queijo, Empório e Mercearia, Imobiliária Gerber e Clínica Sorrie Saúde. Atendendo agora o Nenê. Alô, Nenê, forte abraço pra você curtindo aí o programa Porteira Velha. Pediu a música com Cascatinha Inhana, Flor do Cafezal. Ele está oferecendo para o João Fontanelli e todos os seus amigos que estão curtindo aí a nova Cultura FM 90.

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2: Dezesseis horas e 17 minutos. 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Essas empresas com o programa Porteira Velha, atendendo agora seu Felício de Terra Roxa. Alô, seu Felício aí em Terra Roxa. Forte abração pro senhor aí, todos seus familiares curtindo aí o programa Porteira Velha. Ele pediu a música Mato Grosso e Matias, Tentei Te Esquecer. Tá mandando para todos que estão curtindo aí a sua Nova Cultura FM em 90.1. E na sequência também você vai curtir Ronaldo Viola e João Carvalho, Dama da Noite.

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0: 16 horas e 31 minutos, atendendo lá de Taquaritinga, Maria Rosa. Boa tarde, Maria Rosa. Ótimo sábado a você e todos os seus familiares aí, curtindo o programa Porteira Velha. E ela pediu a música Chico Rei Paraná, Amor Rebelde. Tá mandando para todos que estão curtindo a Nova Cultura FM em 90.1. E atendendo também a Cidinha Pocete. Boa tarde, Cidinha.
4: Oi, Hélio.
0: Oi.
4: Boa tarde.
0: Tudo bem?
4: Tudo bem, Hélio.
0: Bom.
4: É a Cidinha Pulsete. Ô, Hélio, eu gostaria de, se você puder tocar a música para mim, de Belmonte Amaraí, Perdido de Amor.
0: Perdido de Amor.
4: Vai para todos que estão curtindo, Hélio. Abraço, bom trabalho.
0: Para você também, bom sabadão, Cidinha Pulsete. E atendendo agora o João Bicudo, de Bitiúva. Alô, Bitiúva. Boa tarde, João. Como é que tá em Bitiúva, filho?
5: Fala, Hélio, meu amigo.
0: E aí,
5: tudo bom, Hélio?
0: Bom, boa tarde, demais.
5: Ô, meu jovem, tipo, você manda um modão pra nós aí, ó. Faz favor aí, manda um modão aí com o Barreirito aí, ó. Juventude que eu perdi.
0: Juventude que eu perdi.
5: Peço pra todos que estiverem sintonizados aí, de toda a região aí. Pro povo aqui em Bitiúva. Vai pra você também aí, meu amigo. Você tem um bom fim de tarde e um bom serviço aí. Tudo de bom aí. Um
0: valeu, abraço. João.
5: Deus abençoe. Até mais.
0: Falou, tchau, tchau. Fique com Deus. Então vamos lá. Primeira música, Amor Rebelde. A segunda música, Perdido de Amor, Belmonte Amaraí. E Juventude que eu perdi, Barreirito. Aqui na Nova Cultura FM 90.1. Boa tarde, Monte Alto. Boa tarde, toda a nossa região. Curtindo a melhor rádio.

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2: 16:49, atendendo agora seu João Raul. Pois boa tarde, Hélio, tudo bem? Eu gostaria de ouvir a música Esquema Montado com Delay e Dorival. Vou tocar já para o senhor essa música. E atendendo também Ulisses Compa. Boa tarde, como é que tá aí, Ulisses? Boa tarde, filho.
8: Boa tarde, Padu.
2: É Padu, o que é Padu,
8: filho? Se você puder mandar pra nós aí, do Paulo, do Paulinho, coisa. De lá pra cá, ou do outro lado da cidade, beleza?
2: De lá
8: vai
2: pra cá.
8: Pra dona Isilda Quari, pra dona Fátima Garbim, vai lá pra dona Hilda,
2: Padu.
8: Também pra dona Vandinha, vai lá pro nosso amigo Jorge Luiz, Valestrano Dias, Candinho, Luiz
2: Márcio. Que tá tudo churrasco, filho.
8: Palanque. Pra dona Laurinda, pra dona Margarida e pra todo mundo que tá junto lá pro bar domingo, beleza?
2: Beleza.
8: A turma lá na Água Limpa lá, a família Martão, Osmar Marcão, dona Vanda Carnevale, lá pro Tato Carnevale na Tabarana, Valdecir De Carlo, pra turma, família De Carlo lá nenhuma, pra todo mundo que tá na escuta aí. Fica com Deus, um bom final de semana.
2: Falou, Ulisses, aquele abração, curtindo aí o programa Porteira Velha. Delay e Dorival, Esquema Montado é a primeira música. Curte comigo aqui na Nova Cultura.

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5: 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Atendendo agora o Sidão, aí, Cândido Rodrigues. Alô, Sidão. Forte abraço para você que está curtindo aí o programa Porteira Velha. Pediu a música, mandando para todos que estão curtindo o programa. Pessoal, indicando o Rodrigues. Tá mandando para seus amigos de Cando e para a dona da pensão, porque senão não vai sair aquela janta, né, meu filho? Mundo velho não tem jeito. Tchão Carreiro e Pardinho.

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1: 17 horas e 7 minutos, é o programa Porteira Velha. E o Mima realiza amanhã, domingo, sensacional brincadeira dançante das 18 horas e 30 minutos até as 23 horas com a banda Os Colorados, com sorteio de brindes, aceita cartão e também Pix. Não será cobrada a mesa. Informações com a Maria. Anote aí o novo celular da Maria, 99261-7991. Amanhã, domingo, no Mima em Monte Alto, brincadeira dançante com a banda Os Colorados, a partir das 18 horas e 30 minutos até as 23 horas. Compareçam. Atendendo agora, arrepiado, Dona Tereza, forte abração, curtindo aí o programa Porteira Velha, pediu a música, mandando para todos que estão curtindo o programa Porteira Velha, todo o pessoal aí do Jardim Laranjeira, alô pessoal do Jardim Laranjeira, toda aquela região, Centenário, Imperial, Bandeirantes, né, arrepiado, curtindo aí a Nova Cultura FM em 90.1, pediu a música Carreta da Fronteira, Belmonte e Amaraí. 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Essas empresas, arrepiado, fica com o programa Porteira Velha. Agora sim você vai ouvir tua música, Carreta da Fronteira. Música.

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4: 17 horas e 18 minutos, chamando para falar comigo o Zezão Pintor. Boa tarde, Zezão. Como é que tá, meu filho?
9: Velho.
4: Oi, filho.
9: Boa tarde,
4: boa
9: cara.
4: Boa tarde.
9: Que é o Zezão. Programão, hein?
4: Bom demais.
9: Velho, eu gostaria de ouvir uma música com o Lourenço Lorival.
4: Qual?
9: Qual essa música pra caramba? Velha Porteira.
4: Velha Porteira.
9: Quero oferecer pro meu cunhado lá de Cândido Rodrigues.
4: Como é que ele chama?
9: Laércio Germano.
4: Ah, tá bom.
9: Meu cunhado que mora em Fernando Prestes, Marcão Pires. Falou, Elio. Boa tarde pra você, cara.
4: Falou, Zezão. Aquele abraço pra você curtindo aí o programa Porteira Velha. Leva o nome essa música, Lourenço Lorival, Velha Porteira. E atendendo também lá da capital, é o Miguel Barrena. Pois boa tarde, Eri. Tudo bem por aí? Que é o Miguel. Quero ouvir uma música com Pena Branca e Chavantinho, Poeira. Está oferecendo para sua irmã, a Rita de Cássia, que é enfermeira lá em Santa Catarina. Alô, Rita de Cássia, aí em Santa Catarina, da cidade Guaraciaba. É isso, né? Guaraciaba. Até pertinho de Monte Alto, só 1.100 km. Está ouvindo pelo aplicativo. Alô, Rita, aquele abração a você curtindo o programa Porteira Velha. O abraço do seu irmão, Miguel Barrena. Primeira música, viu, Miguel? Curte comigo aí, ó. Velha Porteira, Lourenço e Lorival. Aí depois, Poeira, Pena Branca e Chavantinho. Aqui.

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0: 17 horas e 34 minutos. É o programa Porteira Velha chamando para falar comigo, meu compadre Luizão. Boa tarde, Luizão. Cadê você? Ah, tá aqui, ó.
8: Boa tarde.
0: Opa, Chipe.
8: Beleza.
0: Beleza.
8: Olha, manda para nós hoje, tinha um carreiro de pardinho, Urutu Cruzeiro.
0: Urutu Cruzeiro.
8: Pra gente curtir. É. Quero mandar para você e sua família lá. Mandar para Maria, minha irmã, pro meu cunhado Zé, para Luzia, minha irmã. O Breno, o Zezé, meu cunhado. Mandar pro Daniel lá da prefeitura.
0: Alô, Daniel.
8: Mandar pro senhorzinho lá de Jabuticabal, lá, né? Na casa lá. Sempre uma pede de música aí pra você. Mandar pra todos os ouvintes aí que tiver ligadinho. E todos os amigos meus que tiver curtindo aí. Valeu, é. Um abraço, fica com Deus. Deus abençoe.
0: Falou, Luizão. Aquele abração. Fique com Deus você também. Ele pediu a música Urutu Cruzeiro, Tião Carreiro e Pardinho. Eu quero atender também da Vila Municipal, Edmundo. Edmundo pediu a música com Zé Mulato e Cassiano. Tá mandando para todos que estão curtindo aí na Vila Municipal. Alô, minha ovelha, Dona Hilda, a Martinha, curtindo aí o programa Porteira Velha. Também quero mandar para Vandinha, Valdecir, lá na Jardim Irina, curtindo aí o programa Porteira Velha. Previsão do tempo. Deixa eu ver. Não vai chover, mas vai esfriar, viu, Edmundo? É Zé Mulato e Cassiano.
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5: 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Essas empresas junto com o programa Porteira Velha, atendendo o seu João Fontanelli, todos os seus familiares aí curtindo o programa Porteira Velha. E ele pediu a música, mandando o pessoal aí de Fernando Prestes, Cândido Rodrigues, Aparecida de Monte Alto, Ibitirama, Taiaçu, Taiúva. E aí tá mandando para o Nenê também. Alô, Nenê, aquele abração. O seu João tá mandando um super abraço a ti também. Teodoro Sampaio, Tapete da Sala.

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2: 17 horas e 49 minutos. É o programa Porteira Velha, com a gentileza das seguintes empresas: Barbizan da Construção, Banana Locações, Serralheria Moreira Alumínios e Vidros, Comércio de Fruta Tercini, Supermercado Ipiranga, 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Essas empresas com o programa Porteira Velha. Música.

E o programa prossegue. Vamos lá, 17h50. Vem aí a música bonita, hein? Milionário e José Rico, Berço de Deus. E depois, Jeitão de Caipira, Lio e Léo, aqui na Nova Cultura FM

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1: 5 horas e 57 minutos, estamos terminando o programa Porteira Velha desse dia 11 de julho. Hoje é dia de São Bento, que São Bento nos proteja. Encerrando o programa com as seguintes empresas: Barbizando a Construção, Banana Locações, Serralheria Moreira Alumínios e Vidros, Comércio de Fruta Tercini, Supermercado Ipiranga, 3 lojas em Taquaritinga. Agora são 2 lojas aqui em Monte Alto: GCL Magazine, Ótica Mercadão dos Óculos, Atacadão do Queijo Empório e Mercearia Imobiliária Gerber e Clínica Sorrier Saúde. Essas empresas voltam na segunda-feira a partir das 16 horas com o programa Porteira Velha. Eu volto amanhã a partir das 8 horas com o programa Arraial do Barulho. Tenho todos uma boa noite.

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4: 6 horas, Ave Maria, em nome do Pai, do Filho e do Espírito Santo. Amém. O anjo do Senhor anunciou a Maria e ela concebeu do Espírito Santo. Ave Maria, cheia de graça, o Senhor é convosco. Bendita sois vós entre as mulheres. Bendito é o fruto do vosso ventre, Jesus. Santa Maria, Mãe de Deus, rogai por nós, pecadores, agora e na hora da nossa morte. Amém. Eis aqui a serva do Senhor, faça-se em mim segundo a vossa palavra. Ave Maria, cheia de graça, o Senhor é convosco. Bendita sois vós entre as mulheres, bendito é o fruto do vosso ventre, Jesus. Santa Maria, Mãe de Deus, rogai por nós, pecadores, agora e na hora da nossa morte. Amém. E o Verbo de Deus se fez carne e habitou entre nós. Ave Maria, cheia de graça, o Senhor é convosco. Bendita sois vós entre as mulheres. Bendito é o fruto do vosso ventre, Jesus. Santa Maria, Mãe de Deus, rogai por nós, pecadores, agora e na hora da nossa morte. Amém. Rogai por nós, Santa Mãe de Deus, para que sejamos dignos das promessas de Cristo. Oremos. Infundi, Senhor, como vos pedimos, a vossa graça em nossos corações, para que nós, que pelo anúncio do anjo, conhecemos a encarnação de Jesus Cristo, vosso Filho, pela sua paixão e morte de cruz, cheguemos à glória da ressurreição. Por Cristo, Senhor nosso. Amém. Santo anjo do Senhor, meu zeloso e guardador, se a ti me confiou a piedade divina, sempre me rege, me guarda, governa e ilumina. Amém. As almas dos fiéis defuntos, pela misericórdia de Deus, descanse em paz. Proclamação do Evangelho de Jesus Cristo segundo Mateus. Naqueles dias, Jesus saiu de casa e foi sentar-se às margens do mar da Galileia. Uma grande multidão reuniu-se em volta dele. Por isso, Jesus entrou numa barca e sentou-se, enquanto a multidão ficava de pé na praia. E disse-lhes muitas coisas em parábolas. O semeador saiu para semear. Enquanto semeava, algumas sementes caíram à beira do caminho, e os pássaros vieram e as comeram. Outras sementes caíram em terreno pedregoso, onde não havia mais muita terra. As sementes logo brotaram, porque a terra não era profunda, mas quando o sol apareceu, as plantas ficaram queimadas e secaram, porque não tinham raiz. Outras sementes caíram no meio dos espinhos. Os espinhos cresceram e sufocaram as plantas. Outras sementes, porém, caíram em terra boa e produziram a base de 100, de 60 e de 30 frutos por semente. Quem tem ouvidos, ouça. Os discípulos aproximaram-se e disseram a Jesus: por que falas ao povo em parábolas? Jesus respondeu: porque a vós foi dado o conhecimento dos mistérios do reino dos céus, mas a ele não é dado, pois a pessoa que tem será dado ainda mais e terá em abundância, mas a pessoa que não tem será tirado até o pouco que tem. É por isso que eu lhes falo em parábolas, porque olhando eles não veem, e ouvindo eles não escutam nem compreendem. Desse modo se cumpre neles a profecia de Isaías: havereis de ouvir sem nada entender, havereis de olhar sem nada ver, porque o coração deste povo se tornou insensível. Eles ouviram com má vontade e fecharam seus olhos, para não ver com os olhos, nem ouvir com os ouvidos, nem compreender com o coração, de modo que se convertam e eu os cure. Felizes sois vós, porque vossos olhos veem e vossos ouvidos ouvem. Em verdade vos digo, muitos profetas e justos desejaram ver o que vedes e não viram, desejaram ouvir o que ouvis e não ouviram. Ouvi, portanto, a parábola do semeador. Todo aquele que ouve a palavra do reino e não a compreende, vem o maligno e rouba o que foi semeado em seu coração. Esse é o que foi semeado à beira do caminho. A semente que caiu em terreno pedregoso é aquele que ouve a palavra e logo a recebe com alegria, mas ele não tem raiz em si mesmo. Ou a perseguição por causa da palavra desiste. Que caiu no meio dos espinhos é aquele que ouve as ocupações do mundo, zão da riqueza, sufocam a palavra e ele não dá fruto. A semente que cai em boa terra é aquele que ouve a palavra e a compreende. Esse produz fruto, um dá 100, outro 60, palavra da salvação. Glória a palavra com perseverança. O evangelho deste domingo compara a palavra de Deus à semente lançada pelo semeador em diferentes tipos de solo: à beira do caminho, em terreno pedregoso, no meio dos espinhos e em terra boa, significando as diversas formas como as pessoas reagem à mensagem do reino de Deus. Essa passagem bíblica nos mostra que a palavra, como a semente, tem energia em si mesma, mas depende do solo, ou seja, do coração das pessoas, para que possa germinar, crescer e produzir frutos. É assim que faz Jesus, o grande semeador da palavra. Não poupa as sementes, nem se preocupa com o tipo de terreno em que elas são lançadas. Ele tem consciência de que sua missão no mundo é convidar a todos, homens e mulheres, a acolher no terreno do coração as sementes do reino, as quais, se forem cultivados, geraram salvação e libertação. A parábola do semeador, além de mostrar o estilo da missão de Jesus, é grande encorajamento aos que desejam segui-lo. Antes de serem semeadores do evangelho, seus discípulos do passado e do presente são chamados a ser terra boa e fecunda que abriga a semente da palavra do Senhor e a faz crescer e produzir frutos por meio do testemunho. O importante é semear com perseverança.

esperança e paciência, sem esperar resultado imediato, uma vez que, com a semente de uma planta, a palavra tem o seu tempo para se desenvolver no terreno do coração das pessoas que acolhem. Num mundo marcado pelo egoísmo e pela exclusão, não desanimemos de semear amor, justiça e paz, e de acreditar que, no momento oportuno, com a graça de Deus, serão produzidos frutos de bem para a humanidade. Escutemos agora o aviso para hoje, amanhã e na segunda-feira. Hoje, às 19 horas, missa na Basílica do Senhor Bom Jesus. Às 19 horas, missa na Igreja São Luís Gonzaga. Também hoje, às 19h30, missa na Igreja de Nossa Senhora do Carmo, Aiumas. Em seguida, quermesse. Amanhã, domingo, às 7 horas, missa na Basílica do Senhor Bom Jesus. Às 8 horas, missa na Igreja São Cristóvão. Às 9 horas, missa na Igreja Nossa Senhora do Perpétuo Socorro. Às 17 horas, missa na Basílica do Senhor Bom Jesus. Às 19 horas, missa na Basílica do Senhor Bom Jesus. Às 19 horas, missa na Igreja de Santa Rita de Cássia. Também no domingo, às 11 horas, missa na Igreja Nossa Senhora do Carmo, Aiumas. Em seguida, quermesse. Do dia 13 a 17 do 7, às 19h30, Semana de Espiritualidade do RCC, na Igreja São Judas Tadeu. Durante esta semana, realizaremos a limpeza nos altares da Basílica. Portanto, fica cancelada as missas das 7 horas, a exposição do Santíssimo e o atendimento, bem como a Missa da Misericórdia. O expediente na secretaria segue normal. Na segunda-feira, às 19h30, Terço dos Homens no Salão Monsenhor Luiz. Às 19h30, primeiro dia do Tríduo de Nossa Senhora do Carmo, Aiumas. Os coordenadores e auxiliares de setor podem retirar a lista para arrecadação de prendas para a festa do Senhor Bom Jesus. As barracas das porções e batata assada estão precisando de voluntários. Lembramos também da paróquia Santuário Nossa Senhora do Rosário de Fátima. Hoje, sábado, às 19 horas, missa no Santuário de Fátima, logo após festa junina da catequese. Todos estão convidados. Devido à missa da festa junina, as missas nas capelas do Divino Pai Eterno e São João Batista estão canceladas. No domingo, amanhã, às 7h30, missa na Capela do Divino Pai Eterno, às 9 horas e às 19 horas, missa no Santuário de Fátima. Na segunda-feira, às 7 horas, missa na Capela da Santa Casa. Às 19h30, Terço dos Homens no Santuário de Fátima. E às 19h30, Terço das Mulheres na Capela do Divino Pai Eterno, com a exposição do Santíssimo. Caros irmãos e irmãs, encerrando este momento, rezemos pelas nossas famílias, especialmente pelas crianças, pelos idosos e pelos enfermos. Rezemos pelos aniversariantes deste dia e de amanhã, e também pelos agonizantes e por quem precisa receber alguma graça urgente. Que por intercessão da Virgem Maria, o Senhor Bom Jesus abençoe a todos. Estivemos reunidos em nome do Pai, do Filho e do Espírito Santo. Amém. Uma boa noite a todos e um abençoado domingo.

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4: Essa aqui é pra quem tem saudade. 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